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0: Nesse bloco passou Bonnie Tyler, Elton John, Brad, Pepeu Gomes, Sexa e Iemanjá. E já já voltamos.
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4: 22 horas e 9 minutos.

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9: 22 horas e 11 minutos.

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3: Olá, gente, eu sou Roger Pires e com muita alegria lhe farei companhia a partir de agora no Back in Time. Aqui você vai viajar no tempo e recordar comigo canções que ficaram para sempre em nossos corações. Gilberto Gil, Andar com Fé.

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Nosso muito obrigado a você que está nos dando o prazer de poder contar com sua companhia. O Back in Time segue trazendo os grandes flashbacks da história da música. Nazaré, Dream On.

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1: Horas e 56 minutos.
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2: Zero hora e um minuto.
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1: Disparada, super sucesso pra gente matar total saudade com Jair Rodrigues. Antes, Quando Gira o Mundo, Fábio Júnior, Cristal Werner, Azul, Volta, Luana Berdi, Elisa Fernandes, Casa Comigo, Tô Esperando, Adriana Partimpim e Emílio Santiago com Verônica Sabino, Tudo o que se quer.
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0: Nunca. Ela faz cinema, Chico Buarque, Djavan, de Luna com Ain't a Woman, Cássia Eller, por enquanto, Telegrama, Zé Cavaleiro, Sebastian Yatra e MPB4, Labirinto.
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2: 0:51.
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1: zero hora e 54 minutos.
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1: É sempre um grande prazer poder estar de volta com vocês para juntos curtirmos os grandes sucessos de um tempo que marcou a minha, a sua, a vida de muita gente. A partir de agora, vamos viajar no tempo e reviver bons momentos através da música. 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

0: dos embalos da Jovem Guarda, nós ouvimos Barros e Alencar, Meu Amor.
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0: Aqui você faz uma viagem ao passado e curte os grandes sucessos da turma Barra Limpa da Jovem Guarda. O nosso abraço para você que viveu essa época e está ligadinho aí nos embalos da Jovem Guarda. Muito bom saber que você está por aqui conosco.
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0: Elizabeth, para começo de assunto.

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1: Wilson Simonal, Savarina.

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3: Jerry Adriane, Coração de Cristal.

0: Renato e seus Blue Caps cantam agora dois dos seus maiores sucessos.
1: Duas canções que a gente vai cantar agora, homenageando o autor que tá aqui no palco, que é o Renato Barros, e seus respectivos parceiros, né? Quem são eles, Renato?
2: É, Lilian Knaps e o Tony. E eu vou dar a introdução da guitarra aqui, e vocês cantam com a gente com as mãos pro alto, pra ficar.

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0: Renato e seus Blue Caps, pupurri de sucessos. Blue.
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0: Estamos de volta, é a Jovem Guarda em seu rádio e os grandes hits dos anos 60. Nós queremos abraçar todos os profissionais do transporte que estão ligados nos embalos da Jovem Guarda. Você, meu amigo motorista de táxi, de ônibus, do transporte escolar, das vans, enfim, todos que estão na cidade ou na estrada, né, curtindo o nosso programa. Muito obrigado pela audiência e a gente segue recordando, vamos lá!

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0: Bem, minha gente amiga, o nosso Nos Embalos da Jovem Guarda termina aqui. Fiquem com a proteção de Deus. Tchau, gente.
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1: Uma hora e 42 minutos.
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1: Uma hora e 45 minutos.

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2: Duas horas e 59 minutos.
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7: 3 horas e 2 minutos.

0: Obrigada.
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0: Luana Berti, Sem Saída, Gal Costa, Motor, Agibori, Ed Mota, Colombiana, Antônio Carlos Jobim, Chegada de Saudade, Lineker e os Caramelos, Boxoque e de Zé Ramalho, Beira Mar.
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0: Nara Leão, tema dos Inconfidentes. Marisa Monte, beija eu. Maria Bethânia, gostoso demais. Tim Maia, pede a ela. Tiago York, tempo perdido. E de Tribalistas, já sem namorar.
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3: 3:48.
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0: 5:57.
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2: Em Ouro Preto, 6 horas.
3: Em nome do Pai, do Filho e do Espírito Santo. Amém. O anjo do Senhor anunciou a Maria e ela concebeu do Espírito Santo. Ave Maria, cheia de graça, o Senhor é convosco. Bendita sois vós entre as mulheres e bendito é o fruto do vosso ventre, Jesus. Santa Maria, Mãe de Deus, rogai por nós, pecadores, agora e na hora da nossa morte. Amém. Eis aqui a serva do Senhor. Faça-se em mim segundo a vossa palavra. Ave Maria, cheia de graça, o Senhor é convosco. Bendita sois vós entre as mulheres, e bendito é o fruto do vosso ventre, Jesus. Santa Maria, Mãe de Deus, rogai por nós, pecadores, agora e na hora da nossa morte. Amém. E o Verbo de Deus se fez carne e habitou entre nós. Ave Maria, cheia de graça, o Senhor é convosco. Bendita sois vós entre as mulheres, e bendito é o fruto do vosso ventre, Jesus. Santa Maria, Mãe de Deus, rogai por nós, pecadores, agora e na hora da nossa morte. Amém. Rogai por nós, Santa Mãe de Deus, para que sejamos dignos das promessas de Cristo. Oremos. Infundi, Senhor, em nossos corações a vossa graça. Nós vos suplicamos, a fim de que, conhecendo pela embaixada do anjo a encarnação de Jesus Cristo, vosso Filho, pelos merecimentos de sua paixão e morte na cruz, cheguemos à glória da ressurreição, pelo mesmo Cristo nosso Senhor. Amém. Glória ao Pai, ao Filho e ao Espírito Santo, como era no princípio, agora e sempre.

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1: 6:07.
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6: Preparem-se para uma dose de nostalgia musical. Por aqui, Valquíria Rios, e vocês estão sintonizados no Remember. Vamos juntos relembrar os grandes clássicos que fazem parte da trilha sonora das nossas.

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2: 7:28.
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2: 7:29.
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2: 7:30.
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0: Pois bem, bom dia! Um ótimo dia para você ligado, curtindo a Província FM 98,7, a nossa comunitária nota 10 e claro, fazendo amigos para sempre. Hoje, quinta-feira, quinta 18 de junho de 2026, manhã de sucessos comigo, Isaías Brandino, e a gente segue juntos, né? Às quintas até o início da transmissão da reunião dos vereadores. Às terças e quintas, a província transmite a reunião para você ficar por dentro de tudo que acontece no Legislativo do Pretão. Nas terças, às 16 horas, às quintas, 9h30, começa a reunião. Mas até lá, você sabe, música, dica, informação para você na nossa programação que você ouve também pela internet, provinciafm.net.br. E já falando de internet, tem o portal www.centralprovincia.com, no Instagram, @centralprovincia, no YouTube, Central Província. A Província Rádio, portal é notícia. Dito isso, vamos começar bem esta quinta abençoada por Deus, Pai Criador, fonte de todos os universos, com a mensagem do dia e as previsões astrais com ela, a Cris Marques. Ou nessa.
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2: Crescer é ser cada dia um pouco mais nós mesmos. Aprender a ser feliz de dentro para fora. Buscar no próximo um meio de nos prolongarmos. Sentir a vida na natureza. Ter sempre uma arma para lutar e uma razão para ir em frente. Saber a hora exata de parar e buscar um algo novo. Reconhecer nossos erros e valorizar nossas virtudes. Ser responsável por nossos atos e por suas consequências.
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4: O excesso de sabão dificulta o atrito entre as peças de roupa e atrapalha a limpeza. Além disso, requer mais enxágue e pode restar sabão nas peças, causando endurecimento da roupa após a secagem. Por isso, não exagere na dose.
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5: Olá, meus amores, bom dia! Estamos de volta para levar até vocês as previsões astrais para hoje, quinta-feira, 18 de junho de 2026, dia do Químico. Estamos vivendo a 25ª semana do ano e na Lua Nova.
6: Parabéns pra você!
5: Apagando velhinhas hoje, a apresentadora Fernanda Souza e a atriz Ludmilla Dyer. Parabéns para elas e também para você que está de aniversário hoje. Os nascidos em 18 de junho são do signo de Gêmeos, com a personalidade de Gêmeos. São originais, inteligentes e criativos, possuem raciocínio rápido e captam as coisas com facilidade. Em geral, têm amigos verdadeiros e conquistam simpatias por onde passam. Revelam também ter duplicidade amorosa e conjugal. Esses são os nascidos no dia de hoje. Abrindo as previsões, eu falo para você de Áries, 21 de março a 20 de abril. Áries, ser gentil, polido e fazer tudo com delicadezas vai lhe trazer benefícios, oportunidades e bons resultados no trabalho. Lembre-se, porém, de respeitar os limites do seu corpo. Não convém abusar da saúde e aproveite a sorte de trabalhar com algo que lhe dá prazer. Conquista amorosa favorecida. Número de sorte 9 e a cor é amarelo. Olá, Touro, de 21 de abril a 20 de maio. Touro, atividades competitivas atrairão seu interesse, mas pode surgir uma crise passageira nas parcerias. Trabalhar em equipe será gratificante e tudo indica que poderá fazer as pazes com quem havia brigado. Aproveite esse momento. No campo sentimental, agora é só alegria. Número de sorte para você, 91 e a cor é laranja. Alô, Gêmeos, 21 de maio a 20 de junho. Gêmeos, o período é bom para trabalhar no ramo com o qual se identifica. É hora de apostar todas suas fichas no seu sucesso. No ramo artístico, você pode sair na frente. Aproveite essa disposição de agir e conquistar melhores resultados. No romantismo, terá muito erotismo. Número de sorte 52 e a cor é preto hoje, viu, Gêmeos? Daqui a pouquinho eu tô de volta falando pra você de Câncer, Leão e Virgem. É já.
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4: Simpatia para ter prosperidade. Arrume a mesa da ceia com ramos de trigo e prepare uma sopa de lentilhas. À meia-noite, coma 3 colheradas, metalizando 3 pedidos para cada. Peça aos presentes para repetirem o ritual. Caso sobre um pouco de sopa, ofereça para alguém necessitado. Os ramos de trigo devem ser jogados no lixo.
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E vamos que vamos, mais previsões chegando pra você. Olá, Câncer, de 21 de junho a 21 de julho. Câncer, trabalhar em casa pode ser uma boa alternativa, principalmente se você está precisando organizar a sua vida profissional. Atividades que exigem concentração receberão favorecimento dos astros. Sua vida sentimental corre o risco de ficar em segundo plano, mas não a deixe de lado, viu, Câncer? Número de sorte 15, a cor é azul. Confira agora comigo previsões para Leão, de 22 de junho e 22 de agosto. Leão, o dia começa com ótimas vibrações. Não perca a chance de aprofundar uma relação que estava num plano inicial. O clima é de envolvimento com seu amorzão. Nas paqueras, conquistas e reconciliações, você será bem sucedida. Aproveite a maré de sorte no romantismo. Número de sorte 7, a cor é verde. Leão. Virgem. Alô, Virgem, de 23 de agosto a 22 de setembro. Virgem, esta quinta-feira é dos dias mais favoráveis para quem trabalha em casa ou necessita fazer umas horas extras. Sua dedicação à família será visível. O clima é de certa frustração no campo sentimental. A falta de sintonia com a mozão tende a desgastar o romance. Número de sorte para você 85 e a cor é cinza hoje. Fique ligada comigo, daqui a pouquinho tem Libra, Escorpião e Sagitário. É daqui a pouquinho.

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0: vamos seguindo. Agora tem previsões para Libra, 23 de setembro a 22 de outubro. Libra, é tempo de lutar pelos seus sonhos. Há boa chance de você conseguir um dinheiro extra nesse dia. Acordos e reivindicações salariais também estarão favorecidos. Sua vida sentimental pode passar por uma transformação. Já é hora de você sair da concha e se desligar do passado, Libra. Número de sorte 86 e a cor é 10. Escorpião. Olá, Escorpião, de 23 de outubro a 21 de novembro. O desejo de conquistar uma intimidade com os amigos virá da influência da lua. Sua popularidade tende a crescer graças à sua capacidade de atrair a simpatia dos outros. Quem trabalha com o público terá um dia agradável. Cuidado com os excessos na área sentimental. Número de sorte 14, a cor é violeta. Sagitário. Alô, Sagitário, de 22 de novembro a 21 de dezembro. Sagitário, você saberá captar o desejo das pessoas, principalmente das pessoas com as quais você convive. Cuidado, há a possibilidade de enfrentar um impasse na área sentimental. Uma necessidade maior de aventura será causada por sua insatisfação emocional. Número de sorte 71 e a cor é roxo, Sagitário. E já já tem os três últimos signos do zodíaco. É daqui a pouquinho.
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signos do zodíaco de volta pra você. Olá, Capricórnio, de 22 de dezembro a 20 de janeiro. Capricórnio, o dia vai ter a sua cara, cheio de novidades. Mostre que você é capaz de improvisar. Vale tomar atitudes.

0: Dessa vez não rolou aquele clima entre Lula e Donald Trump. Pelo contrário, em entrevista coletiva nesta quarta-feira, ao final do G7, encontro das 7 maiores economias democráticas do mundo, Lula rebateu o presidente dos Estados Unidos, que também em coletiva disse que o Brasil era um país politicamente perigoso, complicado e desagradável. O comentário foi feito para responder uma pergunta sobre eleições no Brasil. Trump emendou dizendo que ouviu dizer que prenderam o Bolsonaro Júnior. Talvez uma confusão em relação a Eduardo Bolsonaro, condenado na terça-feira pelo STF, ou ao próprio Bolsonaro. Donald Trump também afirmou que os Estados Unidos jogam mais pesado que o Brasil, indicação de uma possível intervenção nas eleições deste ano. Lula rebateu, afirmando que Trump desconhece o Brasil.
1: Se ele conhece o Brasil pela relação que ele tem com a família Bolsonaro, ele desconhece o Brasil. Não tem país do mundo que tem um sistema de urna eletrônica como o nosso, em que 2 horas após terminar, a gente já sabe o resultado em 27 estados da federação, já sabe quem é o presidente eleito, quem são os governadores, quem são os senadores, quem são os deputados. Para mim, ele pode continuar gostando do Bolsonaro, do pai, do filho, do neto, não tem nenhum problema. É um problema dele. Afinal de contas, gosto não se discute. Agora, não se meta nas eleições do Brasil, porque as eleições do Brasil é um problema do Brasil.
0: O presidente Lula disse que não pediu reunião bilateral com Trump para tratar de tarifas, porque os dois governos já estão em negociação. Sem um encontro formal entre os presidentes, Lula relembrou que entregou a Trump, por escrito, no encontro na Casa Branca, os interesses do Brasil, inclusive no combate ao crime organizado, e externou como viu as últimas decisões estadunidenses.
1: Eu acho que o que ele fez foi uma coisa desaforada para o Brasil. Ele sabe disso. É por isso que eu disse que ele ainda continua agindo como imperador. Nós estávamos fazendo acordo. Todas as armas que a Polícia Federal aprende no Brasil vem de Miami. E que o estado de Delaware, nos Estados Unidos, faz lavagem de dinheiro de bandidos brasileiros. Essas facções criminosas são terroristas para o povo brasileiro, para o povo das comunidades no Brasil. Não são terroristas como você pensa. Eles não querem brigar e derrotar o Estado. Eles não querem criar um outro Estado. Eles querem dinheiro.
0: O Brasil participou do G7 como convidado, assim como Coreia do Sul, Egito, Índia, Quênia, Ucrânia, Catar e Emirados Árabes Unidos. Lula revelou que teve uma conversa com o presidente ucraniano Volodymyr Zelensky e se comprometeu a conversar com outras lideranças para o fim da guerra com a Rússia. E, mais uma vez, criticou a ineficácia do Conselho de Segurança da ONU. Agência Rádio Web de Brasília, Alan Barbosa.
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0: Pois bem, na Província FM, 8 horas 22 minutos, são 8h22, esse é o nosso Manhã de Sucessos, até o início da transmissão da reunião dos vereadores. Você por dentro de tudo que acontece no Legislativo Ouro Pretano, um bom trabalho também, viu, para você trabalhando, curtindo aqui a província. Alô a todos os servidores públicos, né, na sintonia, para você ir também na lanchonete, na padaria, no restaurante, no hotel, na pousada. Abraço a todas as comadres nas repúblicas, alô das cozinheiras, né? A turma do trânsito, os aplicativos, valeu pela carona, vamos juntos! As clínicas, as marmorarias, um grande abraço! E falando nisso, deixa eu mandar um alô aqui também a todos na construção civil, né? No canteiro de obras, aos pedreiros, serventes, bombeiros hidráulicos, eletricistas, marceneiros, os pintores também. Um abraço pro nosso amigo Eduardo Sampaio, tá interagindo aqui pelo zap.
1: Bom dia, galera da Rádio Província, a melhor da região dos Inconfidentes. Aqui é o Eduardo Sampaio. Gostaria de desejar um dia abençoado para todos.
0: Tá certo, viu, Eduardo? Um bom dia para você também. A gente agradece aí pela audiência. Alô a todos no Jardim Alvorada, 8h23. Bom dia.

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1: Padaria da Estação e a hora, na Província FM, 8 horas 31 minutos.
2: Uma maternidade terá que indenizar a família de uma bebê que sofreu traumatismo craniano durante o parto realizado na recepção do hospital. De acordo com a ação, em maio de 2022, a mãe da criança deu entrada na maternidade Sofia Feldman, em Belo Horizonte, e foi classificada como atendimento de pouca urgência. Ela foi orientada a aguardar na recepção. Mesmo com o aumento das dores e dos sinais da evolução do parto, a mulher não foi reavaliada pela equipe médica. A paciente entrou em trabalho de parto no local sem assistência médica. Ao nascer, a criança acabou caindo no chão, fraturou o crânio e precisou de uma cirurgia de urgência. Segundo o hospital, o parto aconteceu de forma imprevisível e foram seguidos os protocolos de atendimento. A maternidade alegou ainda que a mulher foi assistida por 4 profissionais e que o evento com a criança foi um caso imprevisível. O juízo de primeira instância condenou o hospital a reembolsar a família pelos custos dos tratamentos médicos e psicológicos para os pais e a bebê. Além disso, deverá pagar indenização de R$ 75 mil para a criança e R$ 100 mil para os pais por danos morais. A decisão foi baseada em provas, como laudos, imagens de câmeras de segurança e prontuário médico. A sentença cabe recurso. Do Tribunal de Justiça de Minas Gerais, repórter Fabrício Veloso.
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13: O Google Home recebeu uma atualização importante voltada para quem tem animais de estimação em casa. O novo recurso, batizado de Memória de Pet, permite que câmeras compatíveis identifiquem animais de estimação pelo próprio nome. A novidade faz parte das ferramentas do Gemini para a casa conectada. Para ativar a função, o usuário precisa cadastrar o nome e a espécie do animal na seção Ask Home. A partir deste ajuste, o sistema avalia notificações específicas quando o mascote aparece em algum cômodo ou no histórico de gravação.
1: Pois bem, na província FM, 8 horas 37 minutos. Esse é o Manhã de Sucessos comigo, Isaías Brandino. Vamos juntos. Aí, deixa eu trazer aqui, ó, que a Prefeitura de Ouro Preto realiza primeiro feirão de empregos. No próximo dia 27, a Prefeitura de Ouro Preto realizará das 8 às 13 horas o primeiro feirão de empregos de Ouro Preto, uma ação voltada à geração de oportunidades para trabalhadores da região. A programação será realizada no bloco de salas de aula da UFOP, no bairro Bauxita. Bom, o feirão reunirá empresas de diversos segmentos que irão receber currículos, realizar processos de triagem e apresentar vagas para diferentes perfis profissionais. Segundo o divulgado, a expectativa é disponibilizar centenas de oportunidades de emprego em mais de uma centena de funções, ampliando as possibilidades de inserção e recolocação no mercado de trabalho. Então, o evento contará com participação das empresas Dinâmica, Sesc, GRSA, Drogaria Araújo, Farid, RIP, Caefer, Convasso, Rio Doce, Escava, MA Eletromecânica, SegurPro, Hexágono, Acetec, GPS, MIP, CEMEP, Martiminas, Cooperouro, Maximiliano e Vila Relicário. A participação é gratuita e os interessados devem comparecer ao local com documentos pessoais e currículo atualizado. E a iniciativa faz parte do projeto Balcão de Oportunidades e acontece em parceria com a UFOP por meio do projeto Campus Aberto. Então, este primeiro feirão de empregos de Ouro Preto será no próximo dia 27, das 8 da manhã a 1 da tarde, no bloco de salas de aulas da UFOP, na Bauxita. Vocês estão devendo levar os seus documentos pessoais e currículo atualizado, beleza? Na província FM, 8 horas 39 minutos.

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1: Eu sou a Ninica, sou a Ninica Boazinha. Eu quero mandar um abraço para o povão do Pai de Faria, do lado da Quiz, Moa Santana, da Boquecita, da Vila Aparecida. Eu amo todos vocês aí, quatro da Quiz. Um abraço, um grande abraço para os negros do buraco quente, meu. A terceira, eu quero mandar um grande abraço para os povos da terceira também, ó. A paz de nosso Senhor Jesus Cristo, que dá saúde no modo São João também, na piedade, na descer de baixo e na de cima, viu, vó? Vira São José. Ah, é outro da minha paz, São Francisco. Ah, eu quero mandar um abraço também pro pessoal de São Cristóvão. Um abraço para os amigos da Água Limpa, viu? Vira Perada, pro Saramém, Pocinho. E quer ver, deixa eu ver qual é o outro lugar, espera aí, deixa eu ver. Deixa eu imaginar qual é o outro lugar. Do Morro de São Sebastião, do Morro da Queimada, pros pessoal do Taquará também, da Barra também, de Saramanha também, Santa Figênia também, Guaio Rezo, muito direitinho, viu? Das Cabeças, do Pilar e do Rosário. Olha, eu tô mandando um grande abraço pra vocês aí, viu, negros da Antônio Dia aí, viu? Eu sou a Ninica, sou a Ninica Boazinha, direitinho. Todo na rádio é pior visto, já. Já era perto. Olha o cachorro aí, né?

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1: 8:52 no Pilar e a hora na Província FM, 8:52.
2: O Dia da Seleção Brasileira ganhou um novo capítulo e diferente desta vez, já que na reta final de preparação para o jogo diante do Haiti pela segunda rodada da fase de grupos da Copa do Mundo, a delegação brasileira recebeu a visita da unidade antidoping da FIFA, que é responsável por realizar exames dos atletas convocados para o torneio. Esse procedimento ele faz parte do protocolo oficial adotado pela entidade máxima do futebol mundial em todas as edições de Copa do Mundo. Inclusive, isso é visto com muita tranquilidade dentro da seleção brasileira, já que esses testes antidoping são considerados uma etapa obrigatória em todas as competições organizadas pela FIFA. Mas a grande situação na seleção brasileira são as questões envolvendo a escalação do técnico Carlo Ancelotti. Neymar treinou com bola durante parte da atividade, mas vai ficar de fora do jogo contra o Haiti na próxima sexta-feira, às 21h30, no horário de Brasília. Muito clamor em cima do atacante Endrick, já que ele não entrou na primeira partida diante do Marrocos. E o desafio de Carlo Ancelotti é equilibrar a realidade e a expectativa para um jovem que a comissão não quer aquele carimbo de salvador da pátria. É bem verdade que o italiano não é o primeiro a adotar cautela quando o assunto é o Endrick. Há 2 anos, também nos Estados Unidos, Dorival Júnior chegou a relutar até dar oportunidade

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9: Vamos que vamos, sempre cuidando dos nossos bichinhos de estimação. Mais dicas chegando para os nossos pets aqui na Mais Ouvida. Infelizmente, os cachorros não vivem para sempre, né, gente? Mas com o devido cuidado, a gente pode fazer com que eles envelheçam com mais saúde e qualidade de vida. Para os dogs de pequeno porte, a velhice já chega a partir dos 7, 8 anos. Já os de grande porte podem ser considerados idosos já aos 5 anos de idade. Então, vamos de dicas. O acompanhamento com o veterinário e os check-ups devem ser feitos pelo menos duas vezes ao ano. A ração, ela deve ser apropriada para cães idosos e também nas porções corretas. Incentivar caminhadas e brincadeiras é muito importante para manter em dia a saúde do seu cãozinho. E fique sempre atento, tá bom? Às mudanças físicas e comportamentais. E sempre que preciso, leve ao veterinário. Ofereça ao seu cão o cuidado ideal para que ele envelheça bem. Essa é a dica de hoje. Tchau!
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10: Na província FM, 8h58. Esse é o nosso Manhã de Sucessos. Vamos juntos até o início da transmissão da reunião dos vereadores. Às terças e quintas, a província transmite a reunião para você ficar por dentro de tudo que acontece no Legislativo no Pretano. Daqui a pouquinho, você ouvindo também pela internet, provinciafm.net.br. 8h59 na Província FM. E é o seguinte, hein? A unidade móvel de oftalmologia já está atendendo a população de Ouro Preto. A iniciativa da prefeitura leva consultas oftalmológicas gratuitas e, quando houver indicação médica, também garante a entrega de óculos sem custos para os pacientes. Os atendimentos seguem um cronograma que contempla a sede

0: e os distritos, ampliando o acesso à saúde, levando mais cuidado para quem precisa. Para participar, é necessário realizar um agendamento na Unidade Básica de Saúde de referência. No momento do cadastro, tenha em mãos o nome completo, nome da mãe, data de nascimento e CPF. 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

0: 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Na Província FM, 9 horas 10 minutos.
1: Depois do embate entre os deputados Zé Trovão, do PL de Santa Catarina, e Paulo Pimenta, do PT do Rio Grande do Sul, a comissão mista aprovou a medida provisória que prevê proteção aos caminhoneiros para não receberem valores abaixo da tabela para o frete. Pimenta desmarcou a reunião na terça porque acusava o relator, Zé Trovão, de ter incluído jabutis, itens em relação com a pauta principal. Nesta quarta, já com o presidente eleito para a comissão, o senador Carlos Fávaro, do PSD do Mato Grosso, Pimenta não contestou. Trovão disse que na véspera estava firmando um acordo com o governo para mudanças no texto, que teria sido ignorado pelo parlamentar gaúcho, e anunciou uma possível greve dos caminhoneiros. Zé Trovão avalia que agora a votação será rápida no plenário.
2: Ali era uma reunião fechada entre parlamentares, ouvimos todos os pontos, entendemos as necessidades e daí chamamos e falamos, ó, a situação é essa, e aí? Toca para frente que a gente não pode ficar sem a MP. Eu já deixei claro que se não fizesse naquela hora, a MP ia cair, ela ia caducar dia 16. Então, aceitamos e agora vamos para o plenário e lá vai ser bem mais tranquilo, bem mais calmo, só votação. Então, não tem destaque, não tem mais nada em plenário, só vamos tocar para frente.
1: A MP precisa ser aprovada até o dia 16 de julho, inclusive no Senado, para não perder validade. O texto torna obrigatória a emissão prévia do Código Identificador da Operação de Transporte, o chamado CIOT, para qualquer frete. Se o preço do transporte for inferior ao piso mínimo obrigatório, o documento não é gerado e a viagem fica impedida de ser realizada, sob pena de multa. Agência Rádio Web de Brasília, Alan Barbosa.
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Bem, na Província FM, 9 horas 17 minutos. Seguindo com o nosso Manhã de Sucessos. Aí deixa eu lembrar que a Ouro Preto terá alterações no trânsito na Praça da Bauxita no domingo, hein? No domingo, então, na Praça da Bauxita, a Prefeitura, por meio do órgão de trânsito, né, a Orotran, emitiu um comunicado aí informando que a Praça José Marçal de Paula, popularmente conhecido como Praça da Bauxita, passará por uma interdição parcial no domingo, é dia 21. O bloqueio e as respectivas intervenções do fluxo de veículos ocorrerão no período das 8 às 18. E a medida temporária necessária para viabilizar a realização de uma homenagem póstuma dedicada a Bernardo Barbosa. A administração municipal, então, as autoridades de trânsito aí solicitam a atenção dos motoristas, né? Que planejam aí trafegar pela região e contam com a compreensão e acomodação de todos os cidadãos para garantir a segurança e organização durante o evento. Tá certo? Então, no domingo, de 8 às 18 horas, aí tem interdição parcial, né? Na Praça da Bauxita. É isso devido à homenagem a Bernardo Barbosa. Tá certo? Bom, 9 horas 18 minutos na Província FM. Estamos aguardando o início da transmissão da reunião dos vereadores. Enquanto isso, por aqui, vamos de música. Tim Maia.

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1: 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Na província tá virando 9:30.
2: Celulares antigos esquecidos em gavetas, pilhas descartadas no lixo de casa e lâmpadas queimadas jogadas em sacos comuns fazem parte de uma rotina ainda normal no Brasil. O problema é que esses materiais escondem substâncias altamente tóxicas que podem causar sérios impactos ambientais e riscos à saúde humana quando descartados de forma incorreta, como explica Yuri Elias, gerente da Inovar Ambiental.
3: Esses celulares, pilhas e lâmpadas, eles têm na sua composição substâncias químicas muito perigosas que podem contaminar o solo, a água, até mesmo o ar, se tiverem esse descarte errado. Então, no tempo que ela estiver ali no meio ambiente, isso é um risco à saúde pública. E essa contaminação pode causar problemas neurais, problemas em rins e até em outros órgãos. Ou seja, né, o destino de pilha, bateria, lâmpadas não é simplesmente a lixeira. A gente tem que focar na logística reversa e, consequentemente, uma reciclagem especializada.
2: Segundo o relatório global da ONU, Organização das Nações Unidas, o Brasil gera cerca de 2 milhões e 400 mil toneladas de lixo eletrônico por ano, sendo o maior produtor da América Latina, e apenas cerca de 3% desses resíduos são reciclados formalmente no país. Nice Santos, administradora e coordenadora do grupo temático Inovação, Sustentabilidade e Diversidade no CRAMG, Conselho Regional de Administração de Minas Gerais, o Brasil precisa adotar melhorias para a destinação correta de resíduos perigosos.
4: Agora, o que a gente pode fazer, né, é utilizar a tecnologia para a gente fazer com que o destino correto ocorra. Dessas pilhas, dessas baterias, dar destino, né, aos equipamentos eletrônicos e utilizar a própria tecnologia para fazer um destino adequado. Mas tudo isso vai funcionar com campanhas, né, com informação, onde que ela pode destinar esses resíduos, né, essas pilhas, essas baterias, mostrar o perigo, né, desses resíduos para a nossa saúde, para o meio ambiente, né, essa conscientização.
2: Dados da Associação Brasileira da Indústria Elétrica e Eletrônica revela que houve um aumento de 7 milhões para 12 milhões de toneladas de resíduos eletrônicos sendo encaminhados para o destino correto, para a preservação do meio ambiente, além de ser uma forma de cumprir a legislação e reduzir impactos futuros de longo prazo. Agência Rádio Web, produção e reportagem, Priscila Mendes.
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2: Não se esqueça de proteger os lábios, pois eles são muito expostos à radiação solar. Por isso é fundamental usar protetores labiais.
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3: Legal, na Província FM, 9 horas 36 minutos. Tá virando ali no nosso relógio 9h36. E é o seguinte, lembrando aqui, né, da campanha aí, doe um cobertor ou manta e aqueça mais vidas. Associação do Barroso, Associação Comunitária do Bairro Taquaral. Então, você pode fazer a sua doação aí, né, de cobertor ou manta na Rua Presidente João Goulart, 1285. No Taquaral. E ainda você também pode contribuir, se você não tem uma manta, um cobertor, você pode doar via Pix, né? E para saber mais informações é a chave Pix no 319-7141-3185. Esta, você pode fazer as suas doações até o dia 20, né, aí na associação lá na Rua Presidente João Goulart, 1285, no bairro Taquaral. Doe um cobertor ou manta e aqueça mais vidas. Associação Dom Barroso, Associação Comunitária do bairro Taquaral. Na Província FM, 9h37. Já já, transmissão da reunião dos vereadores. Agora tem Barão Vermelho.

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0: Vem na Província FM, 9h43, vamos à transmissão da reunião dos vereadores. 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
1: Vereador Vantuí, vereador Luciano, sob a proteção de Deus ao povo de Ouro Preto, declaro aberta a 36ª reunião ordinária da Câmara Municipal de Ouro Preto. Antes de a gente passar para a leitura do expediente, vou passar duas informações, colegas vereadores. Na verdade, ia passar, mas como ainda está faltando alguns vereadores, a gente vai dar sequência na reunião e logo em seguida que os colegas vereadores tiverem o plenário, passar duas informações importantes. Então, pedi ao vereador Renato Zoroastro que faça a leitura do expediente, por favor.
2: Bom dia a todas e todos, vereadora, vereadores, radiovintes, internautas, servidores da casa. Passando agora a leitura das correspondências. Justificativa de ausência do vereador Ricardo Gringo na 61ª reunião conjunta de comissões e na 35ª reunião ordinária de 2026.
1: Caminhar o RH.
2: Convocação número 12 de 2026, prezadas senhoras e senhores, convocamos vossas senhorias para a primeira reunião extraordinária 2026 do Conselho Municipal de Saúde de Ouro Preto, no dia 22 de junho, segunda-feira, às 16 horas, na Câmara Municipal. Pauta: prestação de contas do primeiro quadrimestre de 2026 da Secretaria Municipal de Saúde para o Conselho na Câmara. Compareça às reuniões para estar ciente dos assuntos em pauta, justifique sua falta. Cabe ao titular comunicar seu suplente para substituí-lo caso não possa comparecer à reunião, a fim de não comprometer o quórum. Atenciosamente, Leandro Leonardo de Assis Moreira, presidente do Conselho Municipal de Saúde.
1: Ciente. Aprovação da ata de forma simbólica da 35ª reunião ordinária da Câmara de Ouro Preto, em votação. Aprovado por 10 votos.
2: Passamos agora à leitura das das indicações em bloco. Indicação 171, encaminhada ao prefeito e à Secretaria de Obras para que sejam realizados estudos técnicos e adotadas as providências necessárias para execução de obras de pavimentação, drenagem e recuperação da infraestrutura da Rua da Mata, localizada no bairro Metalúrgico, em Cachoeiro do Campo, de autoria do vereador Ricardo Gringo. Indicação 172, encaminhada ao prefeito, solicitando que determine a secretaria competente a realização de um levantamento das vias públicas do bairro, com posterior instalação, substituição e manutenção das placas de identificação das ruas que estejam ausentes, danificadas ou em condições inadequadas de visualização, de autoria do vereador Luiz Gonzaga do Morro. Indicação 173, encaminhada à Secretaria Municipal de Segurança e Trânsito, com cópia Ourotran, solicitando a realização de estudo técnico visando a adoção de medidas para ampliação da segurança viária no bairro Vila dos Engenheiros, de autoria do vereador Matheus Pacheco, e indicação 174, encaminhada ao prefeito e à Secretaria Municipal de Obras, solicitando a instalação de pontos de ônibus à margem da MG-129, em frente à Campus Automotiva, em frente ao Centro de Referência de Assistente Social CRAS de Antônio Pereira, nas proximidades do posto de combustível Ciclo do Ouro e à margem da MG-129, nas proximidades da Rua da Lapa, próximo ao estabelecimento conhecido como Bar do Caco, de autoria do vereador Emerson Titão.
1: Em votação, em bloco, as indicações de número 171 ao número 174. Iniciar a votação. Em votação.

0: aprovado por 12 votos. É, aproveitar que a maioria dos colegas vereadores estão presentes na reunião, só o vereador Alex Brito, que não registrou presença ainda, o vereador Zé do Binga. É, a informação é pedir aos colegas vereadores, né, para ajudar a gente numa divulgação, no sentido que o trabalho que a gente fez dentro da Câmara Municipal de Rio Preto e vem fazendo, a mesa diretora, com os demais colegas vereadores, na confecção da carteira de identidade, é, na produtividade, aí quero agradecer a pessoa da Cláudia e toda a equipe do CAC, é que aquela luta, vereador Curuzu, vereador Luiz, vereador Sandrinho, vereador Luciano, vereador Mercinho, que estão aqui há mais tempo, vereador Renato, igual eu, vereadora Líria, aquela luta da identidade, que, aquela briga que tinha para a marcação, é, essa semana a gente tem visto que tem muitos horários abertos em Cachoeira, aqui em Ouro Preto, hoje mesmo, a gente tem em torno de, em Cachoeira, 13 horários abertos, sem nenhuma pedido de marcação. Ouro Preto tem 9. E essa semana a gente tem visto essa decorrência aqui. Então, a gente pede aos colegas vereadores para a gente propagar essa informação que está sobrando vagas em aberto, para as pessoas poderem estar marcando, tirando seu documento. Por quê? Eu acredito que a gente superou aquele gargalo e realmente está funcionando um fluxo ótimo da confecção da carteira de identidade. Agora, se as pessoas não estiverem conseguindo marcar através do aplicativo, que ela procure orientação, ajuda, porque os horários estão ficando abertos ali. Hoje nós temos mais de 20 horários abertos, sem nenhuma procura. Então, acho que isso é uma forma de comemorar esse resultado positivo para nós aqui da Câmara, para todos nós vereadores. Mas a gente não pode abaixar a guarda e aí peço a compreensão e ajuda dos colegas vereadores para a gente divulgar que está sobrando vaga no sistema para a confecção de carteira de identidade, para as pessoas procurar, se não conseguir marcar pelo aplicativo, procurar apoio e ajuda para aquelas pessoas que têm uma facilidade maior no aplicativo para poder fazer esse trabalho, porque a gente está vendo que eu prefiro acreditar que é o bom trabalho nosso que está fazendo sobrar essas vagas. Agora, se não for também, que a gente vão acionar nossa comunicação da Câmara, demais vereadores, para a gente mostrar que o sistema está aberto todos os dias e as vagas estão sobrando lá no sistema. Uma outra orientação aos colegas vereadores, já vou passar aqui o aviso hoje para a gente construir junto e terça-feira a gente começar a valer. A gente colocou o painel eletrônico e colocou toda a questão de informatização dentro da casa para a gente dar celeridade nas votações, transparência, para a reunião ser mais pragmática e as coisas fluir melhor. E eu tenho visto que a gente está perdendo um pouco da atenção. Muitas das vezes eu e Michel tem que ficar aqui falando, vereador, vamos votar. Ô, vereador, você esqueceu de votar. Então, a partir de terça-feira, vai ter a Lourdinha e o Denis aqui, um de um lado, um técnico do lado e outro técnico do outro, para orientar os colegas vereadores, e a gente vai começar a colocar tempo nas votações. Quem tiver com problema no sistema e não conseguir votar, o técnico vai me orientar e a gente vai computar o voto da pessoa. Agora, aquele que estiver no telefone, estiver conversando e não estiver atento e perder o tempo de votação, vai perder o documento e não vai votar. Não vai ser computado o seu voto. Então, para todos ficar atentos, por quê? Para a gente acelerar nossa reunião. Talvez de 3 horas de reunião, a gente vai conseguir fazer com 2 horas e meia, 2 horas de reuniões, e todo mundo tendo seu direito de tempo de fala, respeitando o direito de cada vereador. Então, para a gente fazer esse trabalho em conjunto. Então, a orientação passada hoje, a partir de terça-feira, a gente vai colocar tempo nas votações. Mais do que isso, nas indicações, representações e requerimento, e nos projetos de lei. Então, os vereadores ficaram atentos. A questão no pedido de fala também. Renato lê aqui o documento, fica, tem hora, 1 minuto, 1 minuto e meio, 2 minutos lendo o documento. Alguns 3 minutos lendo o documento. O vereador não pede a palavra. Aí, quando eu termino de ler, que eu vou colocar em votação, o vereador, a palavra, não pediu. Vai perder, não vai conseguir falar e vou colocar em votação. Então, só para orientar os colegas, para a gente ser dinâmico na nossa reunião e a gente poder, quem está assistindo a reunião, quem está ouvindo, ver que a reunião tem dinâmica, tem transparência e mais do que isso, é a casa legislativa. Quem cochila perde a oportunidade de estar votando de um projeto importante, são decisões. Muitas coisas já aconteceram dentro dessa casa nesse sentido. Então, é o poder da articulação política. Então, peço a atenção dos colegas vereadores e a gente poder caminhar dessa forma. Então, a partir de terça-feira, todas as votações vai ter tempo cronometrado para todos nós. Questão de ordem do Alessandro Sandrinho.
1: Obrigado, senhor presidente. Bom dia a todos e todas. É só na questão das identidades, né? Porque no mandato passado, eu lembro que eu questionei isso muito aqui na casa e a gente vê que realmente mudou, que melhorou muito. Mas o que ainda me preocupa, senhor presidente, é porque a gente vê que uma grande parte da população ainda tem dificuldade, né, de agendar pelo aplicativo. Então, assim, se a gente conseguisse construir um canal aqui na Câmara que a pessoa pudesse ligar e ter uma orientação como entrar no aplicativo, o que é que precisa, eu acho que facilitaria também. E na questão da divulgação, é claro que eu me comprometo a ajudar na divulgação, sim, mas eu vejo que se a gente divulgar isso também...

0: vão fazer edificações, mas os colegas vereadores estão mais próximos da população e as demandas que chegar para vocês, fazer essa orientação que é muito importante. Com a palavra, vereador Naes, que é tão de ordem.
1: Senhor presidente, parabenizar a ação do CAC, na pessoa da Cláudia, de todas as servidoras que fazem parte desse importante equipamento, que é o Centro de Atendimento ao Cidadão. Foi um momento crucial para a gente conseguir, teve competência e trabalho de toda a equipe. Parabéns, Cláudia. Nosso abraço fraterno para você e para todas as pessoas que compõem o Centro de Atendimento ao Cidadão, porque era um gargalo muito grande, é um direito básico, acesso à identidade, e hoje a gente observa que a gente tem uma gordura, ou seja, está sobrando oportunidade de se fazer identidade, porque, graças a Deus, a demanda foi feito um planejamento e uma gestão satisfatória, responsável e, acima de tudo, cidadã. Então, leve nosso abraço em seu nome, Cláudia, a todas as servidoras que compõem o Centro de Atendimento ao Cidadão, e a gente fica feliz, enquanto representante da população, que esse direito básico está sendo atendido. Parabéns ao senhor, presidente, e toda a mesa diretora.
0: Passando agora a representações, a leitura da representação. Questão de ordem, vereadora Lídia.
2: Bom dia a todas as pessoas aqui presentes. Cumprimento os colegas vereadores que estão nos ouvindo, que estão no plenário. Louvado seja nosso Senhor Jesus Cristo por mais um dia de trabalho. Parabenizo todos do CAC por esse trabalho que tem ajudado muito o primeiro direito do cidadão, que é ter direito a uma identidade. E acredito, reforço a fala do meu corregionário Sandrinho, infelizmente nem todos têm acesso à tecnologia, nem todos têm facilidade em marcar. A gente tem dado uma assessoria específica para orientar, mesmo assim a pessoa não consegue ter dificuldades. Não sei se poderia facilitar esse agendamento, que antigamente não tem como, mas parece que o UAI, que é a unidade de atendimento individual, que está chegando ao município de Ouro Preto, através da iniciativa do deputado Pinheirinho, que vai funcionar na rodoviária, eu acho que é por hora de chegada. Tem que agendar também a mesma parte burocrática? Mesma parte burocrática? Porque o governo tem que entender que tem que cobrar da pessoa o que a pessoa pode dar. Se a pessoa não tem telefone, não tem tecnologia, como que o cidadão vai fazer para conseguir o primeiro direito dele, como cidadão, que é o direito a ter uma identidade? Porque senão, eu já fui conversar com os magistrados, com o judiciário, com o MP, para colocar uma placa lá, indigente, se vier óbito. E o que tem de idoso com dificuldade é muito idoso. Então, o governo tem que entender que essa ferramenta de trabalho não tá atendendo a todos que precisam. Nosso muito obrigada.
0: Vereador, você está pedindo questão de fala, mas não tem documento para debater. Vou te dar questão de ordem, vereador, mas pedi aos vereadores que questão de ordem é a bandeira vermelha, questão de palavra amarela. Então, só para ficar ciente, vereador, questão de ordem, vereador Ricardo Green.
3: Também eu não poderia deixar de parabenizar toda a Casa Legislativa, está sendo bem proveitoso e dinâmico, né? A Cláudia aí na frente do CAC. E parabenizar mesmo por essa excelência de trabalho da confecção das carteiras de identidade. E essa questão levantada em relação a alguns não terem condições de entrar no sistema, que realmente a gente conhece, principalmente nas áreas rurais, né, Mercinha? É mais difícil, mas essa Casa Legislativa também tem um programa que a gente faz pela Casa Legislativa, a identidade, a Câmara Itinerante de Identidade. Inclusive, já foi em Santo Antônio de Salto, eles agendam o Niglauro. Então, essas pessoas que não têm condições de acessar o sistema Gov.

0: para fazê-lo, já tem as câmaras itinerantes também que vai nas localidades e fazem. Então, basta também a gente entender o que o vereador Vantuir disse e a gente divulgar as câmaras itinerantes que vai naquelas localidades onde as pessoas não têm condições de acessar a internet. Então, eu acho que é isso que o presidente quis passar, a nossa colaboração para divulgar as pessoas que não têm acesso à internet também. Obrigado, senhor presidente.
1: Obrigado, vereador Gringo. É isso. E a gente tem a van itinerante, tem a câmara itinerante e tem o agendamento aqui. Então, acredito que a boa comunicação nossa, tenho certeza que todos vão ter acesso à identidade. Porque hoje, dificilmente, uma pessoa não tem um telefone ou não tem alguém dentro da família que não tem um telefone, que não tem acesso à comunicação. A gente vê que a gente está aí nas comunidades, ontem mesmo a gente está na comunidade do Bom Retiro, fizemos lá, vereador Luiz, 35 identidades. Localidade pequena, praticamente todo mundo, a demanda superada, vereador Messim, vereador Luciano estava lá. Então, nas localidades que a gente está indo, tem muitos lugares que está sobrando. A gente foi na localidade do Canavial, sobrou 5 vagas, só deu, ou 6 vagas, só deu 14 ou 15 pessoas. Então, a gente vê que o serviço está chegando. Então, uma falha ou outra vai acontecer, porque nada é perfeito nesse mundo. Então, algumas falhas técnicas vai dar. Mas, na grande maioria, é que o vereador Ricardo Gringo falou, se a gente fizer uma boa comunicação, os vereadores, a casa de ativo, nossa assessoria, cada vereador tem sua assessoria, tenho certeza que a carteira de identidade vai chegar para todos. Pedi ao vereador Renato que faça a leitura das representações.
2: Passando agora à leitura das representações. Representação 150. Encaminhada à empresa CEMIG com cópia ao setor de eletrificação, bem como a Ouro Luz, para que realizem estudo de viabilidade visando a instalação de um poste de iluminação pública em parte da rua Francisco Isaac, nas proximidades do número 265, bairro Alto da Cruz. A presente solicitação justifica-se pela necessidade de ampliar a iluminação pública no local, proporcionando maior segurança aos moradores, pedestres e condutores que transitam pela via, especialmente no período noturno, contribuindo para a melhoria da mobilidade urbana e da qualidade de vida da população. Diante da importância da demanda, solicita-se especial atenção dos órgãos competentes para análise e atendimento da presente reivindicação, de autoria do vereador Zé do Binga.
1: Representação de número 150/2026, de autoria do vereador Zé do Binga, aberta a discussão, com a palavra o vereador.
3: Bom dia, colegas vereadores, por presente, ouvinte dessa casa aqui. Eu faço esse documento aí, tem minha assessora que mora lá, toda a vida convivi com bastante pessoa daquela rua ali, principalmente, Francisco Isaac, e pedi a Ouroluz que vê uma possibilidade lá, é um bairro sofrido, né, principalmente com a falta de iluminação pública. Então, eu pedi aí a Ouroluz, né, a prefeitura, ver se dá uma apertada nessa empresa aí, que possa dar uma olhada lá na situação dessa iluminação. Não só lá, vários bairros de Ouro Preto, várias ruas, né, várias vielas que tem aqui, estão com problemas. Santa Rita, nós temos rua dentro do distrito até hoje que não tem uma rede de iluminação. Agora, sei o que vai fazer, o pessoal paga as coisas, né? Messim já fez documento, eu fiz documento, Tavico fez documento, né? Dentro do centro, lá do distrito, lá nós temos ruas lá que depende de iluminação pública e não coloca. Agora, até quando nós vamos ficar isso? Nós estamos, acho que bem adiantado, para estar faltando, para ter, pedir, andar com um embornalzinho aqui, pedir semigo para colocar luz para nós, tendo em vista que Ouro Preto é geração de energia. Nós temos a nossa represa Santa Rita, né, que é um cartão postal lá, que é vendido muita energia, principalmente para a CEMIG. Então, quer dizer, nós estamos oferecendo para eles a matéria-prima, ainda tem que ficar mendigando, pedindo para colocar uma rede para nós ainda. Na realidade, eu acho que a população de Ouro Preto, em geral, deveria ter um preço, né, diferenciado, que nós somos geradores de energia, principalmente na região do Salto, Santa Rita, né, que a água está toda lá gerando. Hoje nós temos 4 usinas, né, Messim? Começou uma outra agora há pouco tempo lá, né, a funcionar, e a gente passando essa vergonha aí com a população mendigando, pedindo às vezes para pôr uma iluminação. Né. Nós temos a rua aqui embaixo, aqui, uma referência até perto da casa do prefeito, a população ali reclama diariamente, uma pracinha escura à noite, Né? Hoje é perigoso, a pessoa não tem como chegar em casa, né? Não tem segurança, né? No centro da cidade. Eu acho que tem que ter uma iluminação mais adequada. Aqui no fundo aqui do museu, aqui, ó, é um perigo. Pessoa, a gente coloca carro lá à noite para buscar. Todos os vereadores que sabem disso, a gente fica com receio de ir lá pegar um carro à noite, depois de 8 horas, 9 horas, que é perigoso. Muito obrigado. Gostaria que os colegas vereadores colaborassem.
1: Continua aberta a discussão. Com a palavra, o vereador Alessandro Sandrinho.
4: Obrigado, senhor presidente. Bom dia a todos e todas, rádio ouvinte, internautas. Vereador Zé Domingo, eu gostaria de assinar junto, tendo em vista que eu também já tenho um documento. Né? E, além de ter um documento, quando estive fazendo a visita lá com o prefeito Ângelo Osvaldo, ele fez também, vereador Mercinho, um compromisso com a comunidade, que foi na inauguração do asfalto, quando asfaltou a rua Francisco Isaac. A comunidade estava lá presente, cobrou também do prefeito, comigo, e o prefeito pediu, eu lembro na época que ele pediu o departamento de eletrificação para que resolvesse aquela situação, que tem mais de 20 anos. Você passa na parte de cima da rua, onde tem que ser feita essa extensão de rede, e está toda escura. Nem zona rural é daquela forma, por causa de 3 postes que tem que ser colocado. Aí já foi no Nilcinho, tem que fazer projeto, tem que ser Lampião. Mas se o prefeito, que é o prefeito, deu a ordem para executar, e aí fala que tem que pôr Lampião e não sai projeto, não sai iluminação, e a população passando lá no escuro, quando aconteceu alguma coisa, não adianta vir chorar, não. Agora, quem ficou mentiroso lá, senhor presidente Vantuí, não foi só o vereador Sandrinho, não. Foi o prefeito também. Porque ele teve lá, ele assumiu um compromisso com a população e eu vi ele dando uma ordem para executar. E eu acompanhei até cansar de ir atrás do departamento de eletrificação e falar, tem que fazer projeto, lá tem que ser Lampião. Mas peraí, será que um projeto de colocar um Lampião numa casa é um projeto de ir para o espaço? Por quê? Peraí. Só que eu estou aqui, já tem 6 anos, lá vai para 8 anos e não consegue fazer um projeto? Tem alguma coisa errada, infelizmente. Então a gente espera que o prefeito tome providência, a gente vai continuar cobrar junto com você, vereador Zé Dubinga, porque é um trecho de 300 metros de rua, mas que é um caos. À noite, depois das 6 horas, você não consegue enxergar 30 metros na sua frente. Uma vergonha. Uma cidade, patrimônio mundial da humanidade. Obrigado, senhor presidente.
1: Continua aberta a discussão. Com a palavra, vereador Luciano.
5: Bom dia a todos e todas. Importante documento e é importante também, né, a fala de todos, como o Sandrinho comentou ali, né? É uma demanda antiga, né? O ex-vereador Paquinha já tinha trago essa demanda, eu já tinha trago. E a gente entende que não é só a colocação de postes, né, que tem lá dificuldades, e iluminação, né, que lá, dependendo se pôr um poste lá, vai fechar a rua, né, Sandrinho? E tem vários questionamentos, mas, igual o Sandrinho falou, até quando? Vai dar desculpa que não dá poste, não vai criar outra solução? Né? Nós temos uma demanda aqui, do Morro da Queimada, né, o vereador Cruzu, que tinha uma escadaria lá, que também tinha esse problema. Tem uma outra da escadaria da 15 de agosto, que sai aqui embaixo também. Outro lugar na nossa região lá, né, Sandrinho? O final da rua Padre Martins, está nessa mesma, com a escadaria ali, né? Então, a gente entende, né? Mas é como o vereador Sandrinho falou, né? Já tem tempos e tempos, né, que ele fez a cobrança, outros já fizeram, né? Eu já fiz essa cobrança. Em 2017 nós fizemos essa cobrança. E não ter um projeto, não ter um prazo, né? Tem de caminhar, não dá para a gente ficar, né? São pontos em Ouro Preto, né? Nossa cidade, de todo mundo conhece muito bem, né? Sabe que tem pontos que é mais complexo. Mas temos de dar uma resposta, tem de achar uma solução. Obrigado, presidente.
1: Continua aberta a discussão. Com a palavra, vereador Luiz.
6: Senhor presidente, senhores vereadores, vereadora Lília, público presente, rádio ouvintes. É até triste para a gente, às vezes, voltar, às vezes, com as mesmas coisas, com as mesmas reclamações, né, várias vezes aqui na Casa Legislativa. Mas é preciso que a gente volte para que o governo entenda que a gente não está sendo chato, não. Senão vai chamar o povo chato, o eleitor chato. Mas tem coisa que deixa dúvida, tem coisa que não vai para frente, parece uma cabeça de boi enterrada. Ouro Preto é difícil demais ter certas coisas. Você está falando aí, tem lugares aí que está fazendo 14 anos que a gente pediu 3 postes e uma extensão de rede, que é a Rua São Geraldo. E aí, ali no Morro Santana, escuro, né, as pessoas pagam seus impostos, paga, às vezes lá na. Às vezes paga, né, lá na luz pública e não ter os seus direitos. Então, assino com o nosso colega vereador Zé do Binga para trazer essa Casa Legislativa, essa reflexão. Será que está na hora de mudar certas coisas na prefeitura? Se uma coisa não dá certo, passar para outra? É uma coisa complicada. Mas Ouro Preto, eu ainda acho Ouro Preto uma cidade escura. E quando é escuro, ela provoca insegurança nas pessoas. Se aqui mais por perto está assim, vocês imaginem lá nos morros, nos cantos, né? O que acontece? Então, assino com o nosso colega Zé do Binga, essa insatisfação não é só da Casa Legislativa com os 15 vereadores, não. É da comunidade, é das associações, é dos moradores, principalmente dos bairros, que carrega essa insatisfação. Para que demorar tanto tempo? Fazer uma sugestão e demorar 12 anos, 13 anos, fica difícil. Obrigado, presidente. Assino com Vossa Excelência em bom representação, Zé do Binga.
1: Com a palavra, o vereador Naércio. Mas no microfone, por favor, vereador. Isso.
7: Documento muito importante do vereador. Vereador, a informação que eu tenho, Zé do Binga, que o setor da Ouroluz está com um processo de judicialização por parte da Procuradoria Jurídica que não atendeu a realidade da demanda de Ouro Preto e para os distritos. Nós tivemos um avanço muito significativo nas demandas de inserção de novos pontos de luz, luminárias, na época que houve uma articulação dentro da lei pelo presidente Vantuí, com todos os vereadores, e a gente conseguiu sentar como secretário e estipular algumas metas para atender o interesse coletivo. Nessa época houve avanço. O Nilcinho, ele sempre, eu tenho um respeito pela pessoa dele enquanto né, cidadão, enquanto profissional, servidor de carreira, e ele sempre me confidencializa. Naércio, eu queria fazer muito mais, eu me sinto, às vezes, pressionado porque a demanda chega e a gente não tem recursos financeiros para execução. Mas sempre que eu organizo, eu marco uma agenda com ele, eu me sinto também muito privilegiado no sentido de ter a atenção dele, que é a atenção para a população, né? Que a gente demanda para atender o povo. Então, agora mesmo, a gente está aguardando uma demanda lá em Engenheiro Correia, se eu não me engano, no valor acima, eu acho menor que R$100 mil, que a estação que foi reformada, aquela rua, não tem iluminação. Estamos aguardando pagamento. Mas vale, sim, a gente procurar saber, senhor presidente, Ivantuí, como é que está essa demanda? Porque a gente precisa de um sistema que funciona para questão de troca de luminária, Zé do Binga, principalmente porque Ouro Preto é muito escuro. Imagina os centros mais distantes, Santa Rita, etc. E a gente sabe que a criminalidade vem aumentando substancialmente e pode prejudicar qualquer cidadão de bem como nós. Não é? Parabéns pelo documento de Vossa Excelência.
1: Continua aberta a discussão. Com a palavra, a vereadora Lilian França.
8: Gostaria de estar assinando o Luiz, mas é do Binga, documento junto, importantíssimo. Inclusive, eu gostaria de saber qual foi o colega que fez um pedido para o setor do Nilcinho, saber quais foram as benfeitorias feitas de iluminação pública e onde foi a fonte. Teve um vereador que solicitou isso em plenário. Mas foi feito esse documento, acho que foi Pacheco. Não lembro. A gente tem buscado essa informação porque o município tem crescido muito, a zona rural tem crescido muito. Eu lembro quando começou Luz para Todos, eu fui trabalhar demais na zona rural para a gente buscar dar garantia de energia para todos, principalmente da zona rural. E o que a gente não vê hoje em dia, hoje é cada vez mais pedidos e pedidos de energia. Então, parabéns, gostaria de assinar junto com você.
1: Continua aberta a discussão, com a palavra o vereador Ricardo Gringo.
0: Bom dia a todos presentes, Vantuir, vereadora Lília, os demais vereadores. Importantíssimo documento, Zé Domingo. A gente tem visto nessa casa legislativa um descaso total do executivo e a Ouroluz, que caminham junto. A Ouroluz presta serviço para a prefeitura. Então, não adianta falar da Ouroluz. Se falar da Ouroluz, é o falando do executivo. Não adianta mudar só o nome, é o executivo. A gente, pra você ter uma ideia, eu fui para o Morro da Queimada em 1986. E isso aí já tem em média uns 40 anos. Né? E nós estamos no Morro da Queimada. Quantos vereadores já passaram? Quantas legislaturas já passaram? 10. E lá está sem iluminação onde que eu morava, nas José Elias e também na escadaria Nossa Senhora das Graças, que o Didico, né, luta por isso há anos. Vários vereadores já fizeram requerimento. Não estou falando de omissão, estou falando da omissão do executivo. Então, vários vereadores já fizeram essa demanda, nós já fizemos aqui. Entrei aqui no dia 2 nessa casa legislativa, o primeiro pedido foi esse. Agora nós conseguimos uma emenda com o deputado estadual do PT, Marquinho Lemos, de 250 mil. A nossa assessoria já fez o projeto, que a gente tem um contrato aqui da verba indenizatória. Contratamos engenheiro, arquiteto, já está pronto o projeto, já mandamos para a prefeitura os 250 mil. E agora já está em análise de aprovação para que a gente consiga realizar esse tão sonhado vontade do Morro da Queimada de ter a dignidade de chegar à sua residência com o direito básico, que seria iluminação. E um detalhe, todos pagam taxa de iluminação pública sem nunca tiver tido sequer iluminação no caminho das suas residências. Obrigado, senhor presidente. Estou assinando com você, Luiz. Obrigado.
1: Continua aberta a discussão. Pela segunda intervenção, vereador Zé Dubinga.
3: Obrigado, presidente. Agradeço os colegas vereadores. Eu tenho uma sugestão para o governo. Eu acho que deveria ser feito. Deveria ser feito um mutirão na cidade inteira. Né? Eu acho que nós temos profissionais, funcionários competentes para isso. Fazer um mutirão aí, rodar a cidade toda, né? E colocar na mesa o que é mais prioridade. Eu acho que tudo é prioridade. Mas devia colocar na mesa e resolver esse problema o mais rápido possível, fazer o mutirão, porque fica dependendo também. Todo dia o vereador faz um documento, faz para uma rua, faz para outra, faz para outra, está ficando. Eu acho que isso fica cansativo. Tem lugar aí, o gringo está falando lá, tem que 10 anos. Hein? Tem 40 anos que estão pedindo que não tenha luz. Então acho que não tem necessidade disso. Isso é vergonhoso, quase meio século. Entendeu? Então acho que a prefeitura podia fazer um mutirão. Né, faz um mutirão, resolve isso. E o mais agravante, né, o usuário vai procurar, eles cobram dele. Ele tem que comprar o transformador, ele tem que pagar o projeto. Como é que a população não tem condição disso? Para isso a gente já paga imposto, né, já anda com essas coisas tudo em dia. E é uma iluminação pública, não é particular. Como que eu vou pagar? Então, eu acho que a prefeitura, eu vou dar a sugestão aqui. Eu acho que deveria de fazer um mutirão e ver todas as prioridades da cidade e do distrito. Né, a partir disso, que fica um ano fazendo esse planejamento, olhando isso aí. A partir disso, coloca na mesa, chama os colegas vereadores, avisa a população, a associação de bairro, né, geralmente todos os bairros, distritos têm associação, e avisa para eles quais que são as prioridades, olha para eles e que vai ser feito e quando que vai ser feito. Porque 40 anos também esperando certo lugar aí é vergonhoso. Muito obrigado.
1: Continua aberta a discussão. Em votação, documento do vereador Zé Dubinga.

0: Estou na senha, vereador. Então. Aprovado por 14 votos.
1: Representação número 151. Encaminhada à empresa Gerdau, a fim de que a mesma estude a possibilidade de firmar parceria com a Escola Municipal Professora Celina Cruz, na localidade de Mota, a Escola Municipal Monsenhor Rafael, no distrito de Miguel Bonnier, e a Escola Municipal José Estevão Braga, no distrito de Engenheiro Correia, para doação de uniformes escolares aos alunos das referidas instituições de ensino. A presente solicitação tem como objetivo buscar apoio para atender uma importante demanda das comunidades escolares, contribuindo para a promoção da igualdade entre os estudantes e auxiliando as famílias na redução dos custos com materiais e vestuário escolar. Ressalta-se que as três escolas encaminharam ofícios relatando a necessidade e o interesse na referida parceria, documentos estes que seguem anexos para apreciação dessa conceituada empresa. Diante da reconhecida atuação social da Gerdau e de seu compromisso com o desenvolvimento das comunidades onde está inserida, solicita-se a análise da viabilidade de atendimento dessa demanda, que certamente trará benefícios significativos aos alunos e suas famílias. De autoria do vereador Naes Ferreira.
0: Representação de número 151/2026, de autoria do vereador Naécio. Aberta a discussão, iniciar a votação, em votação.

0: Aprovado 14 votos.
1: Representação 152. Encaminhada CEMIG, Ouro Preto Luz, Secretaria Municipal de Governo, Secretaria Municipal de Obras e Urbanismo, chefia de gabinete e ao prefeito municipal, solicitando providências urgentes para atender demandas relacionadas à iluminação pública e ao fornecimento de energia elétrica em todas as ruas do Distrito de Amarantina, com ênfase na rua São Judas Tadeu e na rua Santa Rita. Conforme informações repassadas pelos moradores da comunidade do Riacho, na rua São Judas Tadeu, há necessidade da instalação de 7 lâmpadas luminárias nos postes já existentes ao longo da via. A ausência de iluminação adequada tem dificultado a circulação de pedestres, especialmente durante o período noturno, além de aumentar significativamente a sensação de insegurança entre os moradores, comprometendo a qualidade de vida e a segurança da população local. Além disso, reitera-se a grave situação enfrentada pelos moradores da rua Santa Rita, também no distrito de Amarantina, que permanecem sem acesso regular à energia elétrica há mais de 8 anos. A falta desse serviço essencial tem causado inúmeros transtornos às famílias residentes, afetando diretamente sua dignidade, segurança, saúde e bem-estar. Ressalta-se que essa vereadora já apresentou em plenária a representação número 128 de 2026, no dia 2 de junho de 2026, solicitando providências para a regularização do fornecimento de energia elétrica na referida localidade. Contudo, até a presente data, não houve resposta por parte dos órgãos responsáveis, tampouco a efetiva solução do problema. A situação tem gerado crescente insatisfação e indignação entre os moradores, que continuam cobrando uma solução definitiva. Relatos da comunidade apontam que alguns residentes chegam a se ausentar de suas próprias residências em razão da ausência de energia elétrica, ficando dependentes da boa vontade de terceiros para suprir necessidades básicas do cotidiano, realidade inadmissível diante da essencialidade do serviço público de energia. Diante do exposto, solicita-se a adoção das medidas necessárias para a instalação das luminárias na rua São Judas Tadeu e, com máxima urgência, a regularização do fornecimento de energia elétrica para os moradores da rua Santa Rita, garantindo condições dignas de moradia e segurança à população do distrito de Amarantina. Diante disso, solicitamos saber: os órgãos citados acima têm conhecimento desse problema? Há estudos sobre ações para resolver a situação? É possível agendarmos uma reunião para tratar sobre o problema citado acima? Justificativa: o pedido se justifica visando atender a demanda da comunidade. De autoria da vereadora Lilian França.
0: Representação de número 152/2026, de autoria da vereadora Lilian França, aberta a discussão, com a palavra a vereadora.
2: A gente busca atenção, buscamos através dessa representação a CEMIG, a Ouro Luz, a Secretaria de Governo e também a Secretaria de Obras. Mais uma vez, a gente traz aqui uma reivindicação sobre a rua São Judas Tadeu, que está precisando de 7 lâmpadas, 7 luminárias. Os postes já existem e, infelizmente, a gente não consegue as lâmpadas. A gente entende que o pior já aconteceu, que é a colocação dos postes, mas os moradores estão ali ainda no escuro. Como já foi dito anteriormente, pagando iluminação pública, muitas das vezes sem ter o direito garantido. E buscamos mais uma vez, reforçamos aqui em plenário, a rua Santa Rita, que nós fizemos recentemente a representação 128 de 2026, porque a família teve que mudar, porque lá, infelizmente, está ficando muito perigoso, com crianças, idosos, e a gente tem solicitado, em caráter de emergência, uma atenção do setor de iluminação. A gente pede que possa marcar uma reunião para que a gente possa estar discutindo e agilizando essas demandas. Mais uma vez aqui eu reforço. Eu, como mulher, eu não tenho segurança de transitar em ruas escuras no período noturno. Acredito que a maioria delas. Então, dificulta muito aquelas mulheres que às vezes estão retornando do trabalho, retornando do estudo, num breu danado. Então, a gente pede para reforçar aqui, sempre convidando os colegas para estar assinando conosco. Os colegas que vêm para assinar, vêm para contribuir, para reforçar a pauta e não para dividir. E a gente pede que a prefeitura tome uma postura, tome uma iniciativa e resolva isso o mais rápido possível. No mais, nossa, muito obrigada.
0: Continua aberta a discussão. Documento da vereadora Lilian França. Iniciar a votação. Em votação.

0: Aprovado 14 votos.
1: Representação 153, encaminhada ao Departamento de Estradas de Rodagem de Minas Gerais, requerendo a elaboração de projeto técnico e a posterior execução de obras de recapeamento asfáltico na rodovia MG-129, no trecho compreendido entre os municípios de Ouro Preto e Ouro Branco, incluindo ainda cerca de 1,5 km desta MG, que passa pela Avenida Américo René Janete, no município de Ouro Preto, até o trevo de Saramenha, ponto de entroncamento com a BR-356. Justificativa. A presente solicitação decorre da necessidade urgente de recuperação estrutural da via, considerando o elevado desgaste, buracos e erosões apresentado ao longo do trecho mencionado, situação que compromete significativamente a segurança viária, o confronto dos usuários e as condições adequadas de circulação. Ressalta-se que a MG-129 possui papel estratégico para a mobilidade regional, sendo uma das principais rodovias de acesso entre os municípios de Ouro Preto e Ouro Branco, e importante eixo de ligação com diversos distritos e subdistritos de Ouro Preto, dentre eles Lavras Novas, Santo Antônio do Salto, Santa Rita, Ranchari e Chapada, servindo diariamente ao deslocamento de moradores, trabalhadores, estudantes, turistas e ao escoamento de cargas. Além disso, observa-se que cerca de 1,5 km da MG-129, que passa na Avenida Américo René Janete, em Ouro Preto, e que absorve diretamente o tráfego pesado proveniente do grande fluxo de veículos, acelerando assim o desgaste do pavimento, também necessita de intervenção de recapeamento. É importante ainda destacar que medidas paliativas, como operações de tapa-buracos, eventualmente realizadas ao longo do trecho, embora contribuam momentaneamente para amenizar os problemas existentes, não têm se mostrado suficientes para garantir condições adequadas e permanentes de trafegabilidade e segurança diante do estágio atual de deterioração da pista. Dessa forma, torna-se necessária a realização de projeto técnico específico e execução de recapeamento completo, com reconstrução geral da manta asfáltica, proporcionando maior durabilidade ao pavimento, melhoria da mobilidade regional, redução dos riscos de acidentes e melhores condições para o desenvolvimento econômico e social da região. De autoria do vereador Carlinhos Mendes.
0: Representação de número 153/2026, aberta a discussão. De autoria do vereador Carlinhos Mendes, com a palavra o Carlinhos, vereador.
2: Senhor presidente, nobres colegas vereadores, vereadora Lilian França, público aqui presente, rádio ouvintes, internautas, esse documento eu considero de suma importância mediante a gravidade que a gente tem ao entorno de nossa Avenida Américo René Janete. Eu sei que o Matheus Pacheco já fez documento com relação à pavimentação desse trecho da MG-129, Ouro Preto, Ouro Branco, acho que o Mercinho fez também, né, Mercinho? Se não me engano, o Sandrinho também fez. E a gente está aguardando há muito tempo essa recapeação que trata de 35 quilômetros da BR, da MG-129. E é importante a gente ressaltar, semana passada eu fiz um requerimento aqui, pedindo à equipe de tapa-buracos da prefeitura para tapar os buracos que já estão virando crateras na avenida, proveniente do trânsito intenso que passa. E foi feita essa operação tapa-buracos, e esse documento de hoje é uma representação que eu faço ao DR, para a gente conseguir contemplar nesta pavimentação, nesse recapeamento que está programado para acontecer, segundo o doutor Antenor do DR, diretor-geral do DR, para acontecer agora em meados de agosto para frente. Eu estou duvidando nessa programação, mas esse documento é para reforçar a necessidade de considerarmos esse 1,5 km que passa, 1,5 km que passa pela Avenida América René Janete, finalizando no trevo Saramenha, que dá entrocamento com a BR-356. Então, esse trecho da MG-129, ele é bastante conturbado pelo alto fluxo de caminhões e carretas, bitrens, que passam, ainda que contrário ao decreto que o nosso prefeito municipal de Ouro Preto, Ângelo Oswaldo, fez, proibindo essas carretas de transitarem. Sabemos que tem permissão para aquelas carretas que trabalham na CETEC, as carretas da Nexo, elas têm a permissão, mas tirando essas carretas, as outras são proibidas. E o transtorno é enorme e, infelizmente, hoje a avenida já está aflorando todo o calçamento que existia ali antigamente. Hoje já se vê, os broquetes já afloraram, já não se tem praticamente a pavimentação asfáltica se destacando e fazendo papel de pavimentação lisa. Infelizmente, sofremos constantemente com esse transtorno ao entorno da MG-129, que finaliza no trecho Saraminha. Então, a gente faz esse documento e vou reforçar aqui o argumento com o DR para contemplar esse 1,5,5 km finalizando até o trevo Saraminha, resolvendo assim de vez esse problema que temos aí na nossa Avenida América Enejanete, no bairro Saraminha, incluindo também Rancharia, que sofre constantemente com um trecho que a drenagem já não existe mais e a constante criticidade, né, de buracos que afloram ali no período chuvoso é grande. Então vamos contar com vocês aí para assinar esse documento e termos aí êxito com esse recapeamento que está para acontecer.
0: Continua aberta a discussão, com a palavra o vereador Messinho.
3: Bom dia a todos e todas. Carlinhos, boa representação, a gente que já vem com documentos aí também na cobrança da MG-129, que Santa Rita depende muito ali dessa MG. E essa recapeação, essa operação tapa-buraco que fazem na MG-129 é um descaso que fazem com quem por ali transita, né? Você passa próximo à rancharia ali hoje, você está vendo que está estourando tudo de novo, aquela água minando ali, que nada conserta aquela água. Né? E eu vi uma reportagem que saiu 25 milhões de projetos para aquela MG-129. Então, a gente espera que o governo faça o mais rápido possível, que aquela BR ali, quem fica parado ali um minuto vê o tanto de carro que por ali transita. Então, eu acho que precisa de um carinho, precisa de um acostamento. Caminhões pesados subindo ali na curva do Oeste, por exemplo. Não tem aonde ultrapassar. Então, eu acho que deveria tratar com mais carinho aquela MG, que é de tão importância para o município de Ouro Preto, para Ouro Branco, que liga Ouro Preto a Ouro Branco, Santa Rita, que está ali também. Eu acho que é importante. E a gente sabe do trânsito que é, igual você falou aí, de Saraminha. A gente não quer aquilo por Saraminha, né? Já até citei em várias audiências que teve daquela, com relação a Saraminha, porque Santa Rita tem o escoamento das mercadorias e precisa de passar. Então, acho que eles têm mesmo que ter alternativa para que mude o trânsito de dentro de Saraminha.
0: Continua aberta a discussão, com a palavra do Alessandro Sandrinho.
4: Obrigado, senhor presidente. Vereador Carlinho, importante documento, né? Principalmente se tratando ali da MG-129 e aquela parte ali da Avenida América René Janete. E a 129 nos leva, né, até Ouro Branco, mas muito importante também na chegada a Santa Rita de Ouro Preto, né? E nos preocupa mais ainda agora com o asfalto que já está sendo feito lá com a emenda do deputado Paulo Abiaco, né, vereador Messinho? A gente vai aumentar mais o trânsito ali naquela região. E aí a gente fica vendo como é que é a diferença, né, dos governos. Graças a Deus, aquele trecho ali que pertence ao Ouro Preto de Santa Rita está bem conservado. Teve a limpeza nas bordas da estrada. A 356, agora, né, tirou do governo, que está com a Rota da Liberdade. A gente já está vendo a melhoria. Porque quando tem que criticar, a gente critica aqui, ó, ali próximo à curva do Bigode. Já refizeram ali, estão roçando a estrada. Espera aí. Aí o trecho que ainda pertence ao governo do estado está julgado. A MG-129, vereador Mercim, esse trecho todo aqui que passa em Ouro Preto está julgado. Vereador Romeu Zema veio aqui e convidou a casa no mandato passado para ir a Lavras Nova. Para quê? Para quê? Ele passou naquela estrada, foi até renunciar. E deixar o Matheus Simões, que eu quero aqui até dar uma dica para ele, que brigue menos com os municípios e dê mais retorno. A MG-129, a cada dia que passa, é um pneu furado, é um pneu estourado, e melhoria há décadas que já não tem nenhuma. A gente agora aumenta o trânsito da MG-129, vindo ali da região de Santa Rita, que a gente pega ali da região de Catas Altas e vem para cá. A gente vai passar vergonha naquele trecho por causa do governo do estado. Então, fica aí a dica. Obrigado, senhor presidente.
0: Continua aberta a discussão, com a palavra a vereadora Lília França.
5: eu gostaria de assinar junto. Importantíssimo. A gente peleja com a MG 129 há anos. Eu fico imaginando o risco que corre os carros de trânsito ali, prejuízo com os pneus e o prejuízo também com a comunidade, em tempo de colocar acidente, por causa que não dá uma simples manutenção. Então, a gente precisa chamar no DR na responsabilidade e acredito que com a união, né, de todos aqui, eles possam fazer uma ação, que é uma ação de preventiva para prevenir acidentes. Está horrível. Você sai de um buraco e cai dentro do outro. E a hora que a gente conhece muito ali a região, mas você distrai um pouquinho e já está dentro do buraco de novo. Então, tem que reforçar até que eles entendam a responsabilidade, chamar na reflexão e consigam consertar. Muito bem, obrigada.
0: Continua aberta a discussão. Com a palavra do Ricardo Green.
6: Obrigado, senhor presidente. Eu vou assinar esse documento, 153, com o Carlinho Mendes, né, Carlinho? Deixar um adendo aqui muito importante, porque eu ouvi a fala do vereador Sandrinho, de respeito, até colabora muito, né, Sandrinho, com as falas, mas aqui a gente tem que tomar cuidado ao a gente elogiar uma empresa como a Rota da Liberdade. Está certo que ela foi lá, limpou a área, né, que o Estado está deixando à mercê, mas privatização, na verdade, a gente não recebe nada em troca. Ah, mas tem benfeitorias, capinou a beirada de rua. Isso é dever do nosso governador omisso. Agora, que substituiu o Romeu Zema, mas anteriormente o Romeu Zema. Porque quando você faz a privatização, a gente não paga o imposto sobre o veículo, o IPVA, e com esse recurso o governo não deveria de cuidar das nossas estradas, aí a gente paga ainda essa concessão, que vai ter pedágio, e ainda continua pagando IPVA. Então tem que tomar muito cuidado, a mesma coisa que eles querem fazer com o sistema prisional, sistema público-privado. Aí faz uma cadeia maravilhosa, que pode querer ter um pão lá, tão lustrado o chão, mas engana, porque a gente vai continuar tendo os presos sendo custodiados pelo Estado, mas a gente vai pagar imposto para subsidiar para outra pessoa. Então, a gente tem que tomar muito cuidado em relação a isso, que vem fazendo maravilhas, mas o imposto a gente continua pagando para o IPVA e pagando para eles também. Obrigado, senhor presidente.
7: Só para ressaltar aqui, vereador Ricardo Gringo, que eu estou elogiando o trabalho que está sendo feito. E tem de ser feito mesmo, seja por empresa, seja por governo federal, ou pelo governo estadual ou pelo municipal. Porque, infelizmente, a gente elogia aqui, porque a gente vê que o governo estadual não fez foi nada, nem roçar as beiras de estrada. Então, assim, ela vai ganhar dinheiro, vai muito, que eu acho errado. Mas, pelo menos, ao menos, já começou a roçar e limpar, dando mais segurança a quem transita. Obrigado.
0: Continua aberta a discussão, iniciar a votação. Documento do vereador Carlinhos.

0: Aprovado 14 votos.
1: Representação 154, encaminhada à empresa Saneouro, solicitando informações e a realização de vistoria técnica na rua Clodomiro de Oliveira, nas proximidades da Escola Estadual Dom Veloso e em frente à Floricultura do Pilar, em Ouro Preto. A presente solicitação decorre de relatos encaminhados a este gabinete de registros fotográficos, anexos ao documento, que demonstram a presença constante de acúmulo e escoamento de água ao longo da via, situação que tem gerado preocupação entre moradores, comerciantes e transeuntes da região. Conforme observado no local, a umidade permanente sobre o calçamento vem provocando transtornos à mobilidade de pedestres e veículos, além de levantar dúvidas quanto à origem do problema. Diante disso, torna-se importante verificar se a situação está relacionada a eventual vazamento na rede de abastecimento de água, extravasamento de rede de esgoto, infiltrações subterrâneas ou outra ocorrência que demande intervenção técnica. Dessa forma, solicitamos informações sobre a possibilidade de realização de vistoria técnica no referido trecho, com a finalidade de identificar a origem da água observada na via pública e esclarecer se o problema possui relação com sistemas de abastecimento de água e esgotamento sanitário operados pela concessionária. Solicitamos ainda que, caso seja constatada qualquer anormalidade relacionada ao serviço de responsabilidade da Saneouro, sejam informadas as providências previstas para a correção da situação e o respectivo cronograma de atendimento. A presente representação busca contribuir para a preservação da infraestrutura urbana e a segurança dos usuários da via. De autoria do vereador Renato Zoroastro.
0: Representação de número 154/2026, de autoria do vereador Renato Zoroastro, aberta a discussão, com a palavra o vereador.
1: Obrigado, presidente. Tem imagem? Vai colocar ali, né? Então, essa imagem chegou até, a solicitação chegou até o nosso gabinete, através de vários moradores que utilizam aquela via. Essa rua fica muito próxima à rua do Colégio Dom Veloso da Floricultura do Pilar. O que acontece? Muitas pessoas, muitos pedestres que passam por aquela rua têm muita dificuldade de transitar no local. Por quê? Porque às vezes o carro passa na poça d'água, molha a pessoa. Às vezes a pessoa tem que desviar, o motorista às vezes desvia para sair da poça d'água para não molhar o pedestre, mas ele invade a outra rua também. E isso é um problema recorrente que sempre vem acontecendo aí, né, principalmente nessa rua. Então, para tentar resolver o problema de vez, a gente, conversando com vários moradores, resolvemos encaminhar esse documento para a Saneouro para que intervenções técnicas, primeiro um estudo, né, uma vistoria técnica possa ser realizada, para que posteriormente esse problema possa ser solucionado. Obrigado, presidente.
0: Continua aberta a discussão. Documento do vereador Renato Zoroastro. Iniciar a votação. Em votação.

0: aprovado por 14 votos.
1: Passamos agora à leitura dos requerimentos. Requerimento 248, encaminhado à Secretaria de Obras e ao Prefeito Municipal para que prestem informações acerca da situação da Rua da Mata, localizada no bairro Metalúrgico, em Cachoeira do Campo, bem como informem quais medidas estão sendo adotadas para solucionar os graves problemas de infraestrutura existentes na referida via. Requer-se especificamente se existe projeto, estudo técnico ou planejamento para recuperação, pavimentação e drenagem da Rua da Mata. Caso exista, qual o prazo previsto para o início e conclusão das obras. Caso não exista, quais providências serão adotadas pela administração municipal para atender a demanda da comunidade. Se há previsão orçamentária para execução dos serviços necessários na referida via e que seja encaminhado o cronograma de ações ou intervenções previstas para o local. Justificativa. O presente requerimento tem como objetivo buscar esclarecimentos acerca das condições da Rua da Mata, que atualmente apresenta estado crítico de conservação, com valetas, acúmulo de lama e sérios problemas de trafegabilidade. Os moradores enfrentam diariamente dificuldades para acessar suas residências, além de conviverem com riscos à segurança de pedestres e motoristas. A situação se agrava significativamente durante os períodos chuvosos, comprometendo a mobilidade urbana e a qualidade de vida da população local. Diante das inúmeras reclamações recebidas pela comunidade e da necessidade de garantir transparência quanto às ações do Poder Executivo, faz-se necessário o encaminhamento das informações solicitadas, permitindo que esta Casa Legislativa acompanhe as providências adotadas para solucionar o problema. De autoria do vereador Ricardo Gringo.
0: Requerimento de número 248/2026, de autoria do vereador Ricardo Gringo, aberta a discussão, com a palavra o vereador.
2: Obrigado, senhor presidente. Por favor, coloque a imagem, obrigado. Olha a situação da referida Rua da Mata. Lama, descaso total do executivo. E abaixo dessa rua estão fazendo uma maravilhosa praça, que a gente parabeniza, né? Lógico que toda melhoria que nós fizermos tem que ser elogiada, né? Que a gente está aqui para cobrar melhoria contínua. Mas no direito a gente chama de melhorias voluptuárias, são aquelas melhorias de deleite ou de recreio. Como a gente pode fazer uma praça, na verdade já existia praça, fazer uma revitalização de uma praça a 50 metros de uma rua do jeito que está aí. As pessoas não têm nem condições de chegar às suas casas. Então, melhorias, praças, jardins, sempre revitalizar essas áreas é importante. Mas qual o critério que é adotado dessa rua, por exemplo, e as pessoas não estão nem tendo condições de chegar em casa? Será que a gente tem que dar valor em primeiro as melhorias voluptuárias ou as necessárias? Aí fica a pergunta, por esse motivo a gente fez esse requerimento, a gente trouxe aqui essa Casa Legislativa para mostrar a situação que a rua está, e não criticando a praça, que é de suma importância a gente revitalizar, cuidar das praças, dos jardins. A gente faça uma análise mais criteriosa com o dinheiro público. Obrigado, senhor presidente.
0: Continua aberta a discussão. É importante ressaltar o documento do vereador Ricardo Gringo, no qual essa rua aí acompanha desde o início os trabalhos. O nome da rua Recanto da Mata, colocou aí Rua da Mata, mas se for a rua referida no bairro Metalúrgico, Recanto da Mata, que foi nós que construímos o nome e aprovamos aqui em plenário. A extensão de rede que foi mostrada ali na foto, foi nós que trabalhamos junto com o governo e conseguimos colocar a extensão de rede lá, porque era uma rua irregular, que foi construída indevidamente, mas depois regularizamos junto às secretarias competentes. E a rua e o cronograma de asfaltamento está em andamento. Agora, as fotos referidas, o que aconteceu da forma que a rua está sendo colocada ali, que é um problema que, confesso, que chegou agora no nosso gabinete, que a gente não tinha ciência, que nos lotes que foram vendidos dessa referida à rua, cerca de 10 lotes, a adutora que leva a água da Saniouro para Cachoeira do Campo, parte de Cachoeira do Campo, de Glaura, foi rompida. Por isso a rua ficou naquela situação. Mas a rua não estava naquela situação. Uma adutora rompida foi acesso de água que estragou a rua, mas a manutenção vai ser feita, as correções, e dentro do cronograma, e aí a gente está ciente, está acompanhando junto o secretário Franco e o prefeito Angelo Oswaldo, vai ser feito o asfaltamento. Só para a população lá, encaminhei um ofício já a Saniouro, e talvez foi até bom não ter feito o asfaltamento ainda. Por quê? Se tivesse feito o asfaltamento, com essa adutora passando dentro de 10 lotes, vai tirar essa adutora, vai ter que passar lá onde? É na rua. Se tivesse feito o asfaltamento, talvez agora te cortar e estragar todo o asfalto para trazer a adutora para dentro da rua. Então, o que a gente vai fazer, já estou conversando com a Narciso, com a Saniouro, para a gente fazer uma visita técnica, já encaminhei o ofício, a gente vai fazer uma visita técnica lá, e a Saniouro dá a diretriz, vai manter a adutora dentro dos lotes, ou vai tirar ela e trazer para a rua. Se a decisão da Saniouro for trazer a adutora para dentro da rua, na minha opinião, que é o correto, a gente vai ter que aguardar para o asfaltamento, que a Saniouro vai ter que fazer esse trabalho da retirada dessa adutora de dentro dos lotes particular, trazer para a rua, fazer todo o trabalho dela e depois a prefeitura finalizar com o asfaltamento que está dentro do cronograma da Secretaria de Obra. Então, para as pessoas do Recanto da Mata, aquelas que confiam no nosso trabalho, e respeita aquelas também que não acompanha e não quer aceitar nosso trabalho, que a gente está acompanhando lá e as coisas vão acontecer. Talvez, muitas das vezes, não aconteça daquela maneira, vereador Ricardo Gringo, que as pessoas pensam que tem que acontecer e querem que aconteça. Mas, da nossa parte, nosso trabalho, a gente está acompanhando e tenho certeza, igual o nome da rua foi registrado pelo nosso mandato, a extensão de rede chegou lá, porque as pessoas não tinham luz elétrica, chegou, o asfaltamento vai chegar, mas dentro de uma responsabilidade, dentro dos critérios que a gente respeitar e conversar com a Saniouro, porque não justifique ir lá e fazer um asfaltamento, que já estava na iminência de acontecer, e agora, e depois a Saniouro ir lá, cortar todo o asfalto, estragar o asfalto para trazer uma adutora para dentro da rua. Então, a gente vai construir esse trabalho junto com a Saniouro, e tenho certeza que a população do Recanto da Mata vai ser atendida e com outras da nossa região está sendo atendida, vereador Naes. Com a palavra, vereador Naes.
3: Documento importante, vereador Ricardo Gringo. Teve uma explicação muito grande também pelo presidente da casa, Vantuí Silva, sobre a situação de organização do perímetro urbano aí na região dessa rua no Metalúrgicos. Então, acho que uma soma de esforços. E eu pedi a fala para poder falar da importância da Saniouro realizar seus investimentos, uma vez que já tem bastante tempo que ela vem cobrando as contas. Então, vocês observaram que eu venho sistematicamente pontuando a importância de se pensar no aprimoramento dos investimentos. O contrato, a gente tem cópia do contrato, e a gente sabe, presidente Vantuí, que tem que resolver a situação, tem que resolver a questão de Amarantina, que principalmente quando chove muito, o carreamento de sedimentos de minério, etc., que traz um prejuízo de abastecimento e falta de qualidade de água no distrito de Amarantina, conforme essa caixa d'água que está nesse lote, trazendo esse barro todo aí.
0: Não é caixa, não, vereador. Ali é a adutora. A tubulação que foi rompida.
3: A captação.
0: A adutora que leva água, que é o cano que leva água
3: para. Sim. E aí a gente espera a solução de vocês e da Saniouro e bora para frente. Obrigado, senhor presidente. Obrigado. Parabéns.
0: Continua aberta pela segunda intervenção, vereador Ricardo Grimm.
2: Parabenizo aí a fala do Vantuí, a gente até respeita, mas o que acontece na prefeitura, eu parabenizo pelo ato, que se realmente estão esperando a mudança da adutora para a adutora para fazer a obra. Porque lá, por exemplo, no Santo Antônio do Leite, fizeram o asfalto, racharam o asfalto todo para depois colocar a manilha. Então, a prefeitura está começando a aprender a trabalhar. Agora, a questão maior aqui é que eu sempre falo, é a falta de transparência e informação para a população. Porque se a gente não trouxesse esse documento de requerimento, quem avisou a população que estava nesses trâmites? Ninguém. E quem paga o nosso salário, o nosso imposto, são eles. Então, eles são os primeiros a terem que ser avisados. Então, a fala do Vantuí, a gente concorda, mas a gente fez...

0: Obrigado, vereador. Com a palavra, a doutora Lília.
1: Gostaria de estar assinando junto esse importante requerimento, que a gente busca infraestrutura básico que as famílias precisam. E é uma busca insistente, porque a gente está falando, não é de hoje, sobre essa demanda, e a gente pede, no mínimo, se consegue nos apresentar um cronograma e previsão das obras, como foi falado aqui. Muitas das vezes mexe e nem comunica as pessoas que ali estão presentes e vira, às vezes, um transtorno que poderia ser evitado. Então, é importante esse requerimento, a gente está aqui para somar nas pautas. Parabéns.
0: Respeito, vereador Ricardo Gringo, a sua fala, mas quando você fala ninguém, e eu acabei de explicar na minha fala, acho que os colegas vereadores também compreenderam, que eu estou acompanhando e passo as informações para a população, aquelas pessoas que moram. Mas pode ter alguns moradores que não querem entender ou não entendam, ou não acompanha o nosso mandato, ou também não quer acompanhar, no qual eu respeito também, mas a população lá, na sua grande maioria, tem certeza que está ciente de todo o trâmite que está acontecendo dentro da casa, dentro da rua, lá, que a gente está acompanhando. Agora, da minha parte, eu nem crio tanto documento, mesmo porque, se documento resolvesse os problemas nossos, do município ou do Brasil, nós não tínhamos problema nenhum, que o Brasil é o lugar que tem mais lei no Brasil. Mas, muitas vezes, vereador Luiz, ela não é cumprida. E, da nossa parte, as pautas que a gente é inserido, tenho certeza que elas não ficam só no papel, no documento, elas saem do papel. Igual foi colocado lá o nome da rua, foi colocada a extensão de rede, tenho certeza que, no momento certo, o asfaltamento vai chegar. Vereador Luiz tem pessoas que é ligada a ele nessa rua lá, tenho certeza também que acompanha, que já foi cobrado por isso, que a pessoa já me falou sobre isso. Agora, o que a gente tem que deixar bem claro aqui, da minha parte, que com muita responsabilidade a gente está acompanhando e tenho certeza que as coisas vão acontecer. Agora, informações no documento, sem problema nenhum. Agora, que a população pode ficar tranquila, que a gente está trabalhando e todos lá sabem do cronograma, dos trâmites que estão acontecendo, sabem. Agora, se passar outra informação para o senhor, aí é um direito do senhor e eu respeito sem problema nenhum. Continua a discussão, em votação, iniciar a votação.

0: Aprovado 14 votos. Questão de ordem, vereador Ricardo Grimm, por 30 segundos.
1: Só para concluir a minha fala, vereador Vantuir, presidente Vantuir, quando eu falei em sentido de que a população não está sendo bem esclarecida, eu não disse que é por vereador, mesmo porque, se a prefeitura tem seus meios de comunicação, cabe ela informar as pessoas das obras que vão ser realizadas ou não. Então, só para deixar bem claro, que eu não estou usando minha fala aqui para falar de vereador A ou B, se está trabalhando por documento ou por pedido oral ou verbal. Eu só estou falando que é obrigação da prefeitura informar a comunidade dos seus serviços e seus planejamentos. Afinal de contas, eles que pagam o imposto. Obrigado, senhor presidente.
0: Traz documento, vereador Renato.
2: Requerimento número 249. Encaminhado ao prefeito, secretário municipal de meio ambiente e desenvolvimento sustentável, para que preste as seguintes informações acerca das ações desenvolvidas pela secretaria nos bairros Morro Santana, Morro São Sebastião, Alto da Cruz, Padre Faria, Piedade, Santa Cruz, Taquaral, São Cristóvão, Pocinho, Cabeças, Nossa Senhora do Carmo e demais comunidades do município. Questionamentos. Quais ações ambientais foram realizadas pela secretaria nos bairros citados nos últimos 12 meses? Existe cronograma de limpeza, capina, poda de árvores e manutenção de áreas verdes para essas localidades? Em caso positivo, encaminhar cópia. Existe

0: As solicitações de limpeza, poda, retirada de entulho e fiscalização ambiental foram recebidas pela Secretaria nos últimos 12 meses e quantas foram efetivamente atendidas? Quais medidas estão sendo adotadas para combater o descarte irregular de lixo e entulho nos bairros do município? Existe planejamento para instalação de câmeras, placas educativas ou ampliação da fiscalização em pontos críticos de descarte irregular? Quantos fiscais ambientais estão atualmente em atividade no município e como é realizada a distribuição desses profissionais entre os bairros? Quais ações de prevenção a queimadas e proteção das áreas verdes estão sendo executadas, especialmente em regiões próximas a áreas de preservação ambiental? Há projetos de recuperação de nascentes, córregos, encostas ou áreas degradadas nos bairros mencionados? Caso positivo, quais são eles e em que fase se encontram? Quais programas de educação ambiental estão sendo desenvolvidos junto às escolas e comunidades desses bairros? Existe algum estudo ou planejamento para ampliação de arborização urbana nas comunidades que apresentam déficit de cobertura vegetal? Qual o volume de recursos destinados à Secretaria para ações nos bairros e quais investimentos foram efetivamente realizados em cada região nos últimos 12 meses? Quais ações específicas foram realizadas nos bairros Morro Santana, Morro São Sebastião, Alto da Cruz, Pato Faria, Piedade, Santa Cruz e Taquaral desde janeiro de 2025? A Secretaria realiza algum tipo de monitoramento ou levantamento periódico sobre os principais problemas ambientais enfrentados por cada bairro? Em caso positivo, encaminhar relatório atualizado. Justificativa. Os moradores de diversos bairros de Ouro Preto têm relatado preocupações relacionadas à limpeza urbana, descarte irregular de resíduos, manutenção de áreas verdes, fiscalização ambiental e preservação dos espaços públicos. Dessa forma, torna-se necessário que a Secretaria Municipal de Meio Ambiente e Desenvolvimento Sustentável apresente informações detalhadas sobre as ações executadas e os investimentos realizados, garantindo transparência e permitindo que a população acompanhe as políticas públicas voltadas à preservação ambiental e à melhoria da qualidade de vida em suas comunidades para que o mesmo encaminhe a esta casa. De autoria do vereador Luiz Gonzaga do Morro.
1: Requerimento número 249/2026, de autoria do vereador Luiz Gonzaga, Luiz do Morro, aberta a discussão, em votação, iniciar a votação.

0: Aprovado por 13 votos.
1: Requerimento 250, encaminhado à Secretaria Municipal de Segurança e Trânsito, Secretaria Municipal de Obras e Urbanismo, solicitando a realização de estudos técnicos e adoção das providências necessárias para a implantação de quebra-molas na rua Francisco Coelho, no distrito de Amarantina, e nas ruas Luiz Pimenta da Silva e Paraopeba, no distrito de Glaura. A presente solicitação atende a reivindicações dos moradores dessas localidades que vêm manifestando preocupação com o excesso de velocidade praticado por veículos nas vias mencionadas, situação que coloca em risco a segurança de pedestres, ciclistas, idosos e principalmente crianças que circulam diariamente pelos locais. Na rua Francisco Coelho, em Amarantina, destaca-se a existência de um cruzamento e a intensa circulação de crianças, fatores que aumentam significativamente o risco de acidentes. Moradores relatam ainda que anteriormente existiam quebra-molas no trecho, o qual foi retirado por motivo desconhecido pela comunidade, contribuindo para o aumento da velocidade dos veículos e para a insegurança dos usuários da via. Já nas ruas Luiz Pimenta da Silva e Paraopeba, em Glaura, os moradores têm relatado constantes situações de imprudência no trânsito, com veículos trafegando em velocidade incompatível com a segurança da área urbana, gerando preocupação permanente e elevando o risco de acidentes. Importante ressaltar que em 14 de abril de 2026, esta vereadora apresentou o requerimento número 137 de 26 também, por meio do qual solicitou informações e providências quanto à implantação de quebra-molas em todas as ruas do distrito de Amarantina. Entretanto, até a presente data, não houve resposta ao referido expediente, tampouco a adoção de medidas concretas para atender a demanda da comunidade, razão pela qual se faz necessária a reiteração da solicitação, especialmente diante da urgência e relevância do tema para a segurança da população. Dessa forma, considerando a necessidade de promover maior segurança viária, prevenir acidentes e garantir melhores condições de mobilidade e proteção aos moradores, solicita-se a realização de vistoria técnica e a implantação dos dispositivos redutores de velocidade nos locais indicados. Justificativa. No presente requerimento, se justifica visando atender às demandas da comunidade, de autoria da vereadora Lilian França.
0: Requerimento de número 250/2026, de autoria da vereadora Lilian França, aberta a discussão, com a palavra vereadora.
2: Trazemos esse requerimento com uma certa urgência, buscando a responsabilidade à Secretaria de Trânsito, para que a gente possa verificar, através de um estudo técnico, a utilização de quebras-molas como medida preventiva. A gente solicitou um estudo no distrito de Amarantina, no dia 14 de abril. A gente agradece aqui a equipe da Secretaria de Obras, a equipe da Orotran. Colocamos alguns quebra-molas na Avenida Joaquim Toledo, mas a gente precisa dar continuidade a esse trabalho. O distrito de Amarantina, um dos distritos que mais cresce hoje no município, e o número de veículos também está ficando insustentável, principalmente no horário de começo e término das aulas. A escola hoje, Major Raimundo, é uma das maiores escolas do município. Então, fica congestionado, as crianças correm risco. E nós precisamos saber a possibilidade de colocar mais um quebra-mola ali na avenida, na rua Francisco Coelho, para evitar acidentes e proteger nossas crianças. Bem próximo ali à creche. Já foi solicitado pela vizinhança e a gente também tem essa necessidade. A gente busca também atender o distrito de Glaura, através da rua Luiz Pimenta da Silva e a rua Paraopeba. O trânsito também em Glaura é outra questão que a gente precisa trazer na responsabilidade os órgãos responsáveis. Tem crescido muito o número de veículos e ainda existem muitos condutores imprudentes que dirigem em alta velocidade, trazem risco não só para as pessoas que ali transitam, tem atropelado também os animais e muitos deles não dão socorro. Recentemente, na rua do Barreiro, em Amarantina, teve uma outra questão, uma rua que nunca teve tanto corre, atropelaram um animal e a proprietária que tem a foto, tem o registro de quem atropelou, está até com medo de fazer o boletim de ocorrência e chamar na responsabilidade, porque sabe que são pessoas imprudentes que não respeitam a lei. Então, a gente buscando na prefeitura a responsabilidade com os quebra-mola, a gente acredita que está fazendo uma medida preventiva e educacional também. Convido os colegas para estar assinando conosco. Nosso muito obrigada.
0: Continua aberta a discussão. Em votação, documento da vereadora Lília França. Em votação.

0: Aprovado 14 votos.
1: Requerimento 251, encaminhado à Secretaria Municipal de Saúde, Secretaria Municipal de Educação, Secretaria Municipal de Desenvolvimento Social e Cidadania, com o objetivo de obter informações atualizadas sobre as políticas públicas voltadas ao atendimento, acompanhamento e inclusão de adolescentes e adultos com transtorno do espectro autista no município. Nosso mandato tem sido procurado por familiares, cuidadores e pessoas com TEA que manifestam preocupação quanto às oportunidades disponíveis após a infância, especialmente no que se refere à continuidade do acompanhamento especializado, à inclusão, qualificação profissional e preparação para a vida adulta. Trata-se de uma demanda legítima que busca compreender melhor a estrutura atualmente oferecida pelo município e identificar possíveis avanços necessários para garantir maior autonomia e qualidade de vida a essa população. Com o intuito de manter a população bem informada e contribuir para o aperfeiçoamento das políticas públicas, solicitamos as seguintes informações. Quantas pessoas com transtorno do espectro autista encontram-se atualmente cadastradas e ou acompanhadas pela rede municipal? Quantos adolescentes e jovens com TEA possuem idade entre 14 e 29 anos, conforme os registros disponíveis nos sistemas municipais? Quais programas, serviços, projetos, ações ou iniciativas são atualmente ofertados pelo município, voltados à promoção da autonomia, inclusão social, qualificação profissional, empregabilidade e preparação para a vida adulta das pessoas com TEA? O município possui estudos, diagnósticos, levantamentos ou planejamento para implantação, ampliação ou aperfeiçoamento de programas de transição para a vida adulta da pessoa com deficiência, especialmente das pessoas com TEA? Existe protocolo, fluxo institucional ou procedimento formal que disciplina a transição entre os serviços destinados à infância e aqueles voltados à adolescência e à vida adulta das pessoas com deficiência, especialmente das pessoas com TEA? Quais ações são desenvolvidas de forma integrada entre as secretarias municipais para garantir o atendimento, acompanhamento e inclusão de adolescentes e adultos com TEA? Há programas ou iniciativas voltadas à capacitação profissional, inclusão produtiva, aprendizagem ou inserção no mercado de trabalho para essas pessoas? Em caso afirmativo, informar o número de beneficiários atendidos e resultados alcançados. Existe previsão de ampliação do serviço ou implementação de novas políticas públicas destinadas aos adolescentes e adultos com TEA nos próximos anos? Certos de que compartilhamos o compromisso de promover a inclusão, a autonomia e a plena participação das pessoas com deficiência na vida e em sociedade, solicitamos aos nobres pares a aprovação deste requerimento, de autoria do vereador Renato Zoroastro.
0: Requerimento de número 251/2026, aberta a discussão, com a palavra o vereador Renato Zoroastro, autor do requerimento.
1: Obrigado, presidente. Mais uma vez, bom dia a todos e todas. Se a gente for pensar bem, talvez essa seja uma das maiores lacunas, né, de políticas públicas voltadas para o transtorno do espectro autista, justamente políticas públicas voltadas da transição da infância para a adolescência e para a vida adulta. Então, hoje, 18 de junho, né, o Dia do Orgulho Autista, então, vale a pena a gente fazer uma reflexão, né, de que essa situação ela acaba sendo invisível durante, na sociedade, principalmente dentro da administração pública, que são políticas públicas diretamente voltadas para realizar essa transição. E quando a gente fala nisso, a gente também tem que reconhecer que muito se avançou dentro da infância, em políticas públicas voltadas para a inclusão escolar, para o acompanhamento, para o diagnóstico precoce. Mas existe essa lacuna que fala exatamente dessa transição, que pouco ou quase nada se percebe ou se vê de política pública voltada para a transição, da infância para a adolescência e vida adulta. Então, a gente trouxe alguns pontos importantes. Esse acompanhamento, ele não pode terminar na infância. A inclusão, ela não pode terminar na infância. Ela tem que ser acompanhada durante a vida toda. Então, a gente traz questionamentos importantes relacionados à continuação desse acompanhamento, da inclusão, da empregabilidade e da qualidade de vida. E sempre vem batendo aqui na tecla nessa casa, que a gente não consegue fazer política pública sem levantar dados. Então, a gente busca esses dados nas secretarias citadas aqui no requerimento para que a gente possa, de fato, construir uma política pública mais assertiva para a nossa população de Ouro Preto. Obrigado, presidente.
0: Continua aberta a discussão, com a palavra do Ricardo Gringo.
2: Parabéns, vereador Renato, como sempre, bem atuante nessa parte.

0: Estamos apresentando reunião dos vereadores de Ouro Preto, direto da Câmara Municipal, Província FM.
1: Municipal Doutor Pedrosa, e até hoje esse recurso não foi feita aquisição dessas mesas interativas para pessoas com deficiência. A gente vê o quanto está sendo tratada a inclusão aqui no município de Ouro Preto. Então, esse documento é excelente, faz o estudo, abre as análises, para que a gente tenha como realmente fazer políticas, né, nessa área. E quando a gente conseguir, de forma material, com recursos, para ser implantado nessas áreas, que a prefeitura tenha um pouco de sensibilidade e manda esse recurso o mais rápido possível. Obrigado, senhor presidente.
2: Continua aberta a discussão. Com a palavra, a vereadora Lília França.
3: Excelente projeto, requerimento, hoje, dia do orgulho autista. Muitas pessoas ainda não têm esse entendimento. Às vezes, tem alguns familiares, algumas pessoas que têm dificuldade na aceitação. A gente busca sempre essa fala, essa reflexão aqui no plenário. Lembrando que pioneiro e um dos mais incentivadores dessa pauta é o nosso deputado Pinheirinho. Em parceria, conseguimos trazer a sala hoje de reabilitação que existe na Policlínica. E temos também agora uma campanha de doação de fraldas para as pessoas com autismo, as mães que estão precisando, mães que têm aquela dificuldade, pode estar procurando o nosso gabinete, uma campanha que ainda continua, estamos arrecadando e distribuindo. E temos também um esporte, é um projeto que tramita aqui na Câmara, que é a ecoterapia, um produto que a gente precisa dar continuidade para atender melhor essas famílias. Parabéns.
2: Continua aberta a discussão. Com a palavra, vereador Carlinhos.
4: Bom dia, nobre presidente. Bom dia, nobres colegas vereadores. Vereadora Lilian França, público aqui presente, rádio ouvintes, internautas. Gostaria de assinar junto com vocês, Horácio. Eu acho um brilhante documento. Quanto mais trouxermos para a Câmara políticas públicas voltadas para o transtorno do espectro autista, melhor teremos aí o dia a dia daquelas famílias que têm aí uma criança, um pré-adolescente em casa com esse transtorno, né? É um problema que aflige todo mundo, e em nosso município nós temos que fazer a diferença e fazer com que realmente tenhamos aí grandes programas, somando aí na melhoria contínua dos que já tem, para conseguirmos aí melhor qualidade de vida para essas crianças, para a família, porque é a família toda que se torna envolvida com o aspecto autista, né? Então, parabéns, gostaria de assinar junto. São causas que precisam ser realmente trazidas aqui e somadas para que o município de Ouro Preto consiga, quanto mais programas, melhor. Assino juntos.
2: Continua aberta a discussão. Pela segunda intervenção, vereador Renato Zoroastro.
5: Obrigado, presidente. Agradeço aos colegas pelos comentários e contribuição nesse importante requerimento. E é muito importante, né, a gente levantar, identificar o problema e, a partir dele, a gente procurar mecanismos, procurar caminhos para que esse problema seja resolvido. Esse é um dos papéis do vereador. Me lembro que estive essa semana, na segunda-feira, com o vereador Titão, fazendo uma palestra sobre emendas impositivas para os alunos e professores do curso de administração pública na UFOP. E um dos questionamentos, uma das nossas falas foi justamente isso, né, que as emendas impositivas, elas possibilitam a gente resolver alguns tipos de problema que, às vezes, o poder público não alcança, né? E o fato do vereador estar na ponta, né, estar mais em contato com a população, com a comunidade, nos faz escutar e identificar esses problemas para que a gente busque soluções, né? E uma delas, a gente destinou esse ano, e temos conversas já avançadas na Secretaria de Saúde, que é um envio de mais de R$100 mil para equipar a sala de reabilitação, né, que ela conta com alguns tipos de recursos, e a gente está ampliando essa gama de recursos com recursos multissensoriais, né, com telas, com luzes, e esse trabalho que está sendo realizado, o alcance dele pode ser bem maior, porque talvez eles hoje trabalham, por exemplo, com crianças autistas, mas esse tipo de terapia, esse tipo de atendimento, pode beneficiar idosos também, que, com algum tipo de demência, com algum problema neurológico. Então, esse tipo de atendimento, esse tipo de sala, pode estar atendendo essas pessoas também. Então, a gente aguarda, né? Temos uma conversa já para marcar com a Secretaria de Saúde, para ver em que pé que está a compra desses equipamentos, para que a gente possa equipar a nossa sala e que ela seja um momento, né, de transição também e de espera para aquelas pessoas que aguardam atendimento no CER em Itabirito. Obrigado, presidente.
2: Iniciar a votação. Em votação, vereador Curuzu. Para a feira de terça-feira, vamos deixar um monitor junto com o Curuzu, hein?

0: aprovado 14 votos.
1: Requerimento 252, encaminhado à Secretaria Municipal de Meio Ambiente, solicitando todas as informações, manifestações, pareceres, estudos, ofícios, anuências, comunicações institucionais e demais documentos produzidos ou recebidos pelo município de Ouro Preto, referentes ao processo de licenciamento ambiental do projeto Tesoureiro, de responsabilidade da Rio Manso Mineração Limitada, empreendimento que pretende realizar lavra a céu aberto de minério de ferro na região da Fazenda Tesoureiro, situada na zona de amortecimento do Parque Estadual do Tacolomi. Solicita-se especificamente cópia integral de todos os documentos emitidos ou recebidos pela Secretaria Municipal de Meio Ambiente relacionados ao processo de licenciamento ambiental do empreendimento, informações acerca do posicionamento institucional da Prefeitura Municipal de Ouro Preto sobre o projeto Tesoureiro, cópia de eventuais manifestações encaminhadas pelo município aos órgãos estaduais de licenciamento ambiental, informações sobre reuniões técnicas, vistorias, análises ou estudos realizados pela Secretaria Municipal de Meio Ambiente referentes ao empreendimento e esclarecimento sobre as providências adotadas pelo município diante das discussões ambientais envolvendo o projeto e seus possíveis impactos sobre os recursos hídricos, a biodiversidade, o patrimônio cultural, a paisagem e as atividades econômicas da região. Justificativa. O projeto Tesoureiro de responsabilidade da Rio Manso Mineração Limitada encontra-se em processo de licenciamento ambiental para exploração de minério de ferro na Fazenda Tesoureiro, localizada na zona de amortecimento do Parque Estadual do Itacolomi, unidade de conservação de elevada relevância ambiental para os municípios de Ouro Preto e Mariana. O empreendimento prevê mineração a céu aberto e intervenção em área de vegetação nativa, encontrando-se em análise pelos órgãos ambientais competentes. O tema tem gerado ampla mobilização de moradores, entidades da sociedade civil, órgãos ambientais e representantes do poder público, em razão dos potenciais impactos ambientais e socioeconômicos associados ao empreendimento. Recentemente, foi divulgado que minuta de parecer técnico do Instituto Estadual de Florestas, IEF, apresentou posicionamento contrário à implantação do projeto, apontando preocupações relacionadas à sensibilidade ambiental da área, à presença de nascentes e à localização da zona de amortecimento do Parque Estadual do Tacolomi. Considerando a relevância do assunto para o município e a necessidade de assegurar transparência e acesso às informações públicas, faz-se necessário que a Câmara Municipal tenha conhecimento de todas as ações, manifestações e documentos produzidos pela administração municipal acerca do processo de licenciamento ambiental em questão. Quem assina esse requerimento é a comissão formada aqui nessa casa pelos vereadores Matheus Pacheco, Renato Zoroastro, Carlinhos Mendes e Naes Ferreira.
0: Requerimento de número 252/2026, de autoria da comissão, vereadores Matheus Pacheco, vereador Naes Ferreira, vereador Renato Zoroastro, vereador Carlinhos Mendes. Com a palavra, vereador Carlinhos.
2: Nobre presidente, nobres colegas, vereadora, público presente, rádio ouvintes, internautas, esse documento, gente, foi feito em nome da comissão e, inclusive, o nosso mandato, ele fez várias apresentações de documentos aqui que foram aprovadas na Câmara com relação a questionamentos, né, sobre o esclarecimento junto ao órgão estadual sobre alvarás expedidos para essa mineração. Então, a gente está junto aí, nós fizemos, inclusive, na época, a contratação, meu mandato contratou uma empresa de consultoria ambiental para fazer questionamentos a esses órgãos. E nós temos esses documentos, e junto a esses documentos nós vamos fortalecer a questão de conseguirmos até uma audiência pública para essa possível intenção de mineração na montanha Tesoureiro que temos lá, que afrige ali o nosso bairro Saramenha, o nosso Rancharia, Chapada, Lavras Novas, Santo Antônio do Salto. Nós não conseguimos imaginar, falando do bairro Saramenha, mais 12 carretas por hora passando na Avenida América Renan Janete. Considera-se aí um total de 185 viagens por dia. São 800 mil toneladas a ser transportadas dessa mineração para o seu beneficiamento. Então, a Avenida não imagina mais 12 carretas na nossa Avenida. Então, a gente fortalece isso daí porque nós tivemos, inclusive, uma reunião que foi de muita valia no bairro Saramenha, onde a gente condicionou a necessidade de voltarmos a falar sobre a alça viária que tira o trânsito pesado da avenida. E, mediante a isso, nós estamos aí em negociação com a Nexo, com a empresa Acetec, juntamente com a Secretaria de Obras e órgãos estaduais, para voltarmos a estudar essa alça viária, considerando assim uma grande necessidade de tirarmos o trânsito pesado da avenida. A MG-129 já tem um trânsito pesado e ainda com essa questão de mineração, temos aí uma condicionante de mais 12 carretas hora passando a avenida. É inadmissível e nós não vamos deixar que essa situação se torne realidade. Então, essa comissão formada está aí, nós teremos aí uma audiência pública na Assembleia em Belo Horizonte, dia 29, estaremos lá, se Deus quiser, para fortalecer e dizer não à mineração no Tesoureiro. Estamos juntos nessa causa.
0: Continua aberta a discussão, com a palavra ao vereador Matheus Pacheco.
3: Prezado presidente Vantuir, colegas vereadores, vereadora Lília, quem nos acompanha e nos ouve pelos canais de comunicação, ao público aqui presente. Bom, presidente, é muito importante essa comissão que Vossa Excelência nomeou, né, através de uma portaria, e nós vamos acompanhar todo esse processo. Acredito que os vereadores que estão na comissão, mas aqueles também que não estão. Nós estamos acompanhando as movimentações e principalmente as movimentações populares, Associação de Moradores de Lavras Novas, da Chapada, lideranças da cidade, têm se reunido para tratar deste tema. É notório que muitas dessas anuências e autorizações transpassam pelo governo do estado. E é necessário que a Câmara Municipal e a Prefeitura Municipal acompanhem e monitorem esse processo. E é importante que nós possamos entender quais são as atribuições de cada frente. Então, dentro deste processo de licenciamento ambiental desta região, que impacta diretamente, né, o nosso Parque Itacolomi e tantas regiões da nossa cidade, tantas localidades e distritos, é importante entender o que a Prefeitura Municipal de Ouro Preto está fazendo. A Câmara está acompanhando, tem comissão, vai estar presente na audiência pública na Assembleia Legislativa no dia 29, e é importante também que a gente entenda o que a Prefeitura está fazendo, o que foi feito até aqui, se o Comusa está acompanhando, quais foram as documentações, relatórios, no caso também do CODEMA, né? Então, nós queremos entender da Secretaria Municipal de Meio Ambiente toda a documentação, tudo que trata desse assunto, que a Câmara possa, então, receber esses documentos oficiais, para que a gente não vá frio no dia da audiência do dia 29 e para que a gente possa já pensar em desdobramentos. É importante dizer, né, que a nossa comissão terá esse papel fundamental de monitoramento. Não dá, senhor presidente, para responsabilizar, para concluir, a Câmara como alguém, talvez, que tenha a condição de dar essa anuência ou não. Isso não cabe, não é atribuição nossa. O que nós vamos fazer é monitorar e acompanhar. E eu tenho certeza que isso nós já estamos fazendo. Toda semana um vereador tem usado a tribuna livre para falar nesse sentido, e a comissão que Vossa Excelência nomeou está trabalhando e dando, então, este encaminhamento, a qual compartilho com todos os colegas. Obrigado.
0: Continua a discussão, com a palavra do Cruzul.
4: Senhor presidente, colega vereadora, colegas vereadores, público presente, demais que nos ouvem e assistem, bom dia a todas e todos. Senhor presidente, assunto da maior relevância e, de fato, nós estamos assustados, não é, com esse cerco que a mineração já vem fazendo em nossa cidade. Gosto sempre de citar a ministra Marina, quando ela diz que não é o que fazer, é como fazer. Então, aqui em Ouro Preto, nós sabemos que a mineração tem um peso importante na nossa economia, na geração de empregos, na arrecadação da prefeitura, mas até onde que dá para ir? O povo está assustado porque vê tudo isso que aconteceu no Botafogo. Tem uma mineração também requerida aqui onde está, logo depois do Pocinho, onde tem ali uma... praticamente se formando um, bairro, um novo bairro, no pé do Itacolomi. Agora, em Saramanha, Carlinhos, eu fui numa audiência, uma reunião que teve lá, um ano, dois anos, de uma entidade contratada pela mineradora, Rio Manso, se eu não me engano, para ter uma conversa do ponto de vista ambiental com a comunidade. E agora, essa possibilidade, até Lavras Novas, praticamente. E aí, senhor presidente, eu destaco aqui a importância do plano diretor. Esse atraso que está tendo, essa demora do plano diretor, que a Fundação Cristiano Ottoni não deu conta, a Fundação Corsex não deu conta, agora a Secretaria de Desenvolvimento Urbano é que está fazendo, a gente fica assim, será que esse atraso tem alguma coisa a ver com esse avanço da mineração sobre o Ouro Preto? E, gente, na rancharia, onde é tido como a área, todo mundo que fala sobre esse assunto em Ouro Preto, concluindo, senhor presidente, questão de moradia, de expansão urbana, aponta a rancharia como lugar próprio para essa expansão urbana. E aí, pretendem minerar ali também? Então, é muito grave a situação. Obrigado, senhor presidente.
0: Pela segunda intervenção, o vereador Carlinhos Mendes.
2: Só lembrando ali, novos vereadores, que nós temos o Museu do Chá, né, no Tesoureiro. Então, é um local que a gente pode explorar, às vezes, o turismo, conhecimento da natureza, da fauna e da flora, sem degradar nada, mantendo a montanha viva entre nós.
0: Continua aberta a discussão. Em votação, documento da comissão.

0: Presidente, com a palavra.
1: Só, por questão de ordem, é porque eu estou tentando votar e vou filmar aqui, porque não, esse equipamento meu que está com, tá com defeito. Entendeu?
0: Vereador, nós vamos colocar o técnico à disposição do senhor aí, porque a gente vai conferir esse monitor, porque é só o monitor do senhor que está com essa dificuldade. Acho que o celular do senhor está dando mau contato nele aí, porque muito próximo. Aprovado 14 votos, vereador. E se for necessário, vereador, vamos ligar para o presidente Lula para a gente fazer uma correção nesse monitor aí.
2: Requerimento 253.
1: Só de você falar que vai ligar para o presidente Lula, já ganhei meu dia.
2: Encaminhado ao prefeito, à chefia de gabinete, à empresa Planeta Produções, Conselho Municipal de Preservação do Patrimônio Cultural e Natural e Secretaria de Cultura e Turismo. Vem por meio desse solicitar as informações acerca do andamento das obras de restauração e valorização do conjunto arquitetônico da antiga matriz de Nossa Senhora da Conceição, Igreja Queimada, localizada no distrito de Antônio Pereira, especialmente no que se refere à previsão de conclusão dos serviços e a entrega do espaço à comunidade. Conforme informações anteriormente divulgadas, a conclusão da obra está prevista para ocorrer antes da realização da tradicional Festa da Lapa, no mês de agosto. Considerando a proximidade do evento, bem como a relevância histórica, cultural, religiosa e turística do bem para o distrito e para o município de Ouro Preto, solicito esclarecimento sobre o cronograma atualizado da intervenção, a atual situação dos serviços executados e as etapas ainda pendentes de conclusão. Solicito ainda informações detalhadas sobre o projeto em execução, incluindo o acesso a peças técnicas e aos elementos informativos que, segundo divulgado, seriam afixados em frente à obra, contendo imagens, especificações e demais informações pertinentes às intervenções realizadas no local. Diante disso, solicito o encaminhamento das informações requeridas com a maior brevidade possível, a fim de possibilitar o adequado acompanhamento da execução da obra pela comunidade, bem como o exercício da função fiscalizadora do Poder Legislativo, de autoria do vereador Emerson Titão.
0: Requerimento de número 253/2026, aberta a discussão, com a palavra vereador Emerson Titão.
3: Bom dia a todos e a todas, ao público aqui presente, quem está nos assistindo aí através dos canais oficiais da Câmara. Faço esse requerimento, pois ontem fiz a questão de lá fiscalizar aquela obra da Igreja Queimada, a qual a placa nos diz o seguinte data, que se iniciaria em novembro e terminaria em abril de 2026. Hoje já estamos quase passando da metade de junho, ou seja, uma obra que era para ser concluída em abril. Então, estou mandando esse requerimento para todas as empresas responsáveis, quem está responsável por todo esse processo, porque a comunidade me solicita respostas. E eu, como um porta-voz da comunidade de Antônio Pereira, tenho que repassá-las. Mas, infelizmente, quando deparo com aquela placa falando que a obra era para ser entregue em abril e a gente já está finalizando junho, me causa um espanto e até um medo em pensar que ela não vai ser entregue antes da festa de Nossa Senhora da Conceição da Lapa. Então, pedimos carinhosamente que essa empresa tenha mais agilidade, mais contratações de mão de obra. Sei que é uma mão de obra específica, mas a gente não consegue ver, né, ter um olhar de evolução, né, nessa obra. Então, fizemos esse documento, estamos fazendo o nosso papel que é de fiscalizador para que a gente possa obter respostas acerca desse restauro da Igreja Queimada. Uma obra que é aguardada por toda a população de Antônio Pereira, mas como a obra tem início, ela tem meio e tem fim, esse fim a gente quer saber quando que está, quais os atrasos que tiveram e quando, de fato, a gente pode levar essa mensagem para a população de Antônio Pereira com os dizeres que essa obra será entregue em data tal. Então, mais uma vez, eu já fiz um documento, uma indicação, estou requerendo respostas acerca da obra ali da Igreja Queimada. Muito obrigado, presidente.
0: Continua aberta a discussão. Documento do vereador Titão. Iniciar a votação. Em votação.

0: aprovado 14 votos, vereador Cruzon.
1: Passamos agora aos projetos em única discussão. Veto total à proposição de lei ordinária número 593 de 2025, que inclui no calendário oficial de eventos do município de Ouro Preto o dia do terceiro setor e da outras providências, de autoria do prefeito Ângelo Oswaldo. O projeto é de autoria do vereador Emerson Titão.
0: Projeto de lei, veto total na proposição de lei de 593/2026. A comissão votou pela quebra do veto. Então, vamos iniciar a votação. Quem acompanha a comissão pela quebra do veto, vota sim. Quem vota pela manutenção do veto, vota não. Iniciar a votação. Em votação. Já em votação. Já iniciou a votação. Votação. Depois do projeto, eu dou questão de ordem. Mas já está colocado dessa forma. A comissão votou pela quebra do veto na reunião de comissões. Quem votar sim, está acompanhando a comissão. Quem votar não, está para a manutenção do veto. Quem votar sim, está acompanhando a comissão que foi definida, que a comissão, nas reuniões de comissões, definiu que a quebra do veto. Para derrubar o veto é sim. Para manutenção do veto é não. O parecer, gente, é para quebra ou manutenção. O parecer foi pela quebra do veto. Votar sim. É, agora o parecer está... Vereadores votaram sim. Pela quebra do veto. Sim, gente, é pela quebra do veto. Gente, é só prestar atenção na orientação, que vocês não vão fazer errado. A gente está orientando, vocês estão fazendo de outra forma. Votaram sim pela quebra do veto, 13 vereadores. Uma abstenção, vereador Sandrinho. Teve uma abstenção do vereador Sandrinho. E 13 votaram sim pela quebra do veto do projeto de lei de autoria do vereador Titão. Com questão de ordem, vereador Titão.
2: Bom dia a todos. Gostaria de agradecer a todos vocês, porque a gente ali, nosso mandato, a gente tem sempre trabalhado por parcerias público-privadas. E a gente também tem que mandar uma mensagem, porque todos os projetos que a gente tem feito, quando a gente pesquisa especialistas, amigos de Belo Horizonte, até mesmo em Brasília, a gente não vê uma inconstitucionalidade nos projetos. Então, fico feliz em poder contar com o apoio dos vereadores e me disponho também, quando precisarem, até porque eu estou falando num projeto de um dia do terceiro setor, que é um movimento a qual eu cheguei dentro dessa casa representando uma associação. Então, eu vejo que tem vários vereadores aqui que têm essa mesma bandeira, inclusive o Ricardo Gringo. Eu fiz essa obrigação minha, eu fiz esse pleito meu em campanha e eu quero assumir esse compromisso, vendo que o terceiro setor é uma das peças mais fundamentais, principalmente nesse período de crise que passa uma crise financeira na Prefeitura Municipal de Ouro Preto. A gente ali em Antônio Pereira, a gente tem conseguido fazer parcerias público-privada. Então, peço ao excelentíssimo prefeito Ângelo Oswaldo que possa ter um olhar mais atento, que possa trabalhar junto com a Procuradoria para que esse projeto possa passar. E a gente vai trazer, ou melhor, já temos empresas privadas querendo estar junto conosco nesse projeto. Inclusive, Todas as minhas emendas foram destinadas para o terceiro setor, demonstrando assim o meu interesse em defender essa causa e estar junto com vocês do terceiro setor. Esse dia do terceiro setor vai ser muito importante para todos que estão aí lutando nesse meio entre público e privado, trabalhando de forma gratuita para o bem melhor da nossa querida cidade Ouro Preto. Obrigado, presidente, e obrigado a todos vocês, vereadores.
0: Por questão do ordem, por um minuto, vereador Renato Zoroastro.
1: Obrigado, presidente. Vou ser breve, parabenizar os vereadores que entenderam e acompanharam o voto da comissão. Né, na reunião de comissões foi avaliado um projeto de autoria do vereador Titão, que foi vetado pelo prefeito, mas houve a quebra de veto nas comissões e agora também. E foi avaliado, analisado um meu também, que eu não sei porque que não veio para a reunião de hoje. Que também a comissão que analisou também quebrou o veto, e a gente aguarda para a próxima reunião que ele seja inserido na pauta, e a gente já convida todos os vereadores também para fazer a quebra do veto, que foi analisado na mesma reunião de comissões. É isso, presidente.
0: Próximo vereador, vereador Naes, por um minuto.
3: Senhor presidente, muito bom nós termos realizado a quebra desse veto. É um movimento importante. A gente sabe que a prefeitura, principalmente com essa queda de arrecadação, ela ter condições de ter a parceria público-privada, vereador Emerson Titão, é fundamental. E nós temos que parar de quebrar a cabeça e fazermos um alinhamento com o doutor Yuri. Esse projeto, como projeto, senhor presidente e Renato Zoroastro, como os projetos que dão denominação aos lagradores públicos, quando institui o dia do peão de boiadeira, esses dias, igual, por exemplo, quero fazer um projeto lá em Engenheiro Correia. Se nós não tivermos autonomia de legislar em função de uma causa cultural e social, a gente pode sair daqui. Então, são coisas que a gente não pode admitir, o veto, são coisas inerentes à nossa função de vereador. Então, eu não votaria contra o vereador, contra a Câmara. Então, a gente tem que fazer esse ajuste. Igual eu vou entrar com o meu projeto lá em Engenheiro Correia e vou pedir o apoio de vocês. Se for vetado, eu quero que derruba. A prefeitura já está ajudando muito pouco. Não vai fazer diferença, mas para eles, ter o reconhecimento público faz a diferença.
0: Obrigado, vereador.
3: Parabéns, vereador, pela liderança.
0: Com a palavra, um minuto, vereador Ricardo Gringo.
4: Parabéns, Titão. Como você bem falou na sua fala, nós conversamos muito, né, desde janeiro do ano passado. Eu cheguei a essa casa legislativa em todas as reuniões que eu fiz com a comunidade. A nossa bandeira é o terceiro setor, associações e cooperativas. Então, jamais deveríamos de permitir nessa casa legislativa a gente permitir um veto que vai de contra ao motivo que me colocou nessa casa legislativa. Que a gente sempre falou em nossas reuniões, a nossa bandeira é associação e cooperativa. A bandeira que o Titão também levanta é importantíssima, Titão, parabéns também. Porque essa questão tem que trabalhar junto. O terceiro setor é que movimenta o país, na verdade, não só Ouro Preto. E a gente precisa de fomentar, a gente está aí com 18 associações cadastradas e vamos para cima, que esse setor é o que verdadeiramente vai impulsionar a nossa sociedade. Obrigado, senhor presidente.
0: Com a palavra, a vereadora Lília Franta, por um minuto.
5: Parabéns, Titão. Esse colega muito respeitador, muito acolhedor. Estamos fazendo vários projetos juntos, conte comigo. Também estou muito confiante na pessoa do Flávio Andrade, que retorna essa casa, e o que ele empodera muito essa particularidade das leis, do que a gente pode fazer, até onde a gente pode ir, e a gente não pode diminuir o nosso poder do legislativo, a gente tem que aumentar. Então, esse meu voto é do respeito que nós temos aqui no parlamento para com o outro e também da importância da gente ter a garantia de a gente poder fazer as leis aqui no parlamento, orientada pelo nosso colega Flávio Andrade. Mas muito obrigada e vamos para frente, que nós temos muito trabalho para fazermos pelo nosso município.
0: Por questão do ordem, um minuto, vereador Sandrinho.
6: Obrigado, senhor presidente. Cumprimentar o vereador ao autor, Titão. Titão, eu me abstive, só para poder mesmo justificar. Sei do seu projeto, sei da sua luta, e sei que é válido, sei que é muito importante. Mas eu também vejo que a casa tem que ter um direcionamento com relação a esses vetos. Até mesmo para provocar isto, né? vamos quebrar todos os vetos que a gente entender, ou amanhã eu vou ter que votar num outro veto aqui de um outro colega contrário. Então, não quero que isso aconteça, somente para poder provocar essa discussão, que a gente tem que ter também esse olhar atento, mas assim, te parabenizo pela quebra do veto, tá? É muito merecido. E dizer ao nosso presidente que gostei muito do formato de um minuto, para questão de ordem, e acho que contribuiu muito, né, assim, na discussão aqui da casa. Às vezes 30 segundos fica muito corrido, a gente não dá tempo nem de cumprimentar e fica muito rápido, mas foi muito bom.
0: Obrigado. A questão de ordem que eu estou dando um minuto é porque o vereador Titão pediu depois do tempo e a questão de ser projeto de lei. E o projeto de lei, cada vereador tem 5 minutos para debater o projeto na sua votação. Então, nessa questão que eu estou dando um minuto, mas foi só por esse motivo na questão do projeto de lei e para a falha do vereador Titão ali, que não pediu no momento correto seu direito de fala, que era o projeto dele que estava em discussão. Por 1 minuto, vereador Luiz.
7: Parabenizar a Casa Legislativa, sim, buscando também a sua autonomia em alguns pontos. Claro que nem tudo a gente pode ir nessa linha, porque a gente sabe que a gente não pode, né, cometer certas coisas aqui, se o projeto for inconstitucional, alguma coisa, mas isso é muito importante, né? E eu fico sempre grilhado aqui, presidente, porque muitas vezes eu questiono assim, se faz um projeto e ele faz um veto total. E será que a gente vai fazer um projeto e que nenhum parágrafo esteja certo? 70%, 80% são copiados da lei federal, a maioria dos nossos projetos. Então, eu questiono muito isso aqui, né? Quando dá um veto total, é muito ruim para a gente. Preciso desse diálogo para não dar um veto total. Ou às vezes, você perder um projeto por causa de 3 ou 4 parágrafos que não está de acordo com a lei. Então, isso chama a atenção do governo. E isso é muito importante aqui. Estamos juntos aí, Titão, junto na luta, pelo mesmo sentido. Obrigado, presidente.
0: Próximo projeto, vereador Renato Soraz, por favor, leitura.
1: Veto total à proposição de lei ordinária número 613 de 2026, que institui a política municipal de incentivo e desenvolvimento do ecoturismo e do turismo sustentável no município de Ouro Preto, com foco especial nos distritos e subdistritos e da outras providências, de autoria do prefeito Ângelo Osvaldo. Esse projeto é de autoria do vereador Titão e também de minha autoria.
0: A comissão especial votou pela quebra do veto. Então, pela quebra do veto, o parecer é votar sim. Para manutenção do veto é votar não.

0: Aprovado por 13 votos e uma abstenção do vereador Sandrinho.
1: Passamos agora aos projetos em primeira discussão. Projeto de lei ordinária número 956 de 2026, que altera a lei número 1347 de 9 de maio de 2023, que dispõe sobre o programa Educação Integral e Integrada na Rede Pública Municipal de Ensino e da outras providências, de autoria do prefeito Ângelo Oswaldo.
0: PLO 956/2026, em primeira discussão, de autoria do prefeito Ângelo Oswaldo, aberta a discussão, iniciar a votação, em votação.

0: Aprovado por 13 votos, com abstenção do vereador Ricardo Gringo. Questão de ordem, vereador Naécio.
1: Senhor presidente, agradecer todos os vereadores e a vereadora pela votação. Nós sabemos da importância e a urgência da implementação do tempo integral em toda a rede municipal, em grande parcela da rede municipal de ensino. Inclusive, tivemos uma reunião com a Débora lá no subdistrito de Mortas e os pais estão aguardando, ansiosos, para que sejam feitas as contratações dos professores responsáveis e as crianças tenham uma qualidade de ensino comparada a tudo que seja mais digno e diversificado em termos de aprendizagem e socioaprendizagem. Então, é muito importante a votação de todos. Que bom que já fizemos em primeira votação. Solicito, senhor presidente, pelo Colégio de Líderes, se nós podemos colocar a votação... Só que agora já não dá mais tempo.
0: Já foi, vereador.
1: Já foi, né? Valeu, obrigado.
0: Próximo projeto, vereador Renato Zoroastro.
2: Projeto de lei ordinária número 962 de 2026, que dá denominação de Travessa Taubaté, o logradouro público situado no distrito de Santo Antônio do Leite, no município de Ouro Preto, de autoria da vereadora Lilian França.
0: PLO 962/2026, em primeira discussão, de autoria da vereadora Lilian França, aberta a discussão, iniciar a votação, em votação. Aprovado por 14 votos, que é tão de ordem, vereador Ricardo Gringo.
3: Senhor presidente, é só para ter justificado a abstenção do meu voto, é no sentido de, a gente tinha até discutido isso, né? Que esse aí vai gerar contratação para implantar. A gente estava sugerindo em conversa com a secretária, na última audiência feita e realizada aqui pelo Matheus Pacheco, ela está contratando 22 pessoas. A possibilidade de contratar 11 e chamar 11 efetivos que já estão na fila. Então, por esse momento, aí, a gente preferir abster e no próximo pedir vista no projeto para o senhor ter melhor. Obrigado, senhor presidente.
0: Próximo projeto.

0: E projeto de lei ordinária número 965 de 2026, que dá denominação a logradouro dos públicos na localidade do Soares, distrito de Glaura, de autoria do vereador Vantuí. Em discussão, iniciar a votação.
1: Aprovado 14 votos.
0: Aprovado por 14 votos.
1: Algum vereador tem um minuto de silêncio a pedir? Questão de ordem, algum vereador? Ninguém pediu aqui ainda. Vereador Renato Zoroastro.
0: Obrigado, presidente. Gostaria de pedir um minuto de silêncio para Ailton Beraldo da Cunha, o Ailton Pingolô, né, uma figura ilustre ali do bairro Antônio Dias, uma pessoa muito alegre, muito feliz, muito de bem com a vida. Jogou em vários times aqui de Ouro Preto, com certeza uma grande perda. E também para o Fabinho, Fábio, né, jogador do CVC, tive uma grande oportunidade de jogar bola com ele lá nas cabeças, também um cara com um sorriso estampado sempre no rosto, infelizmente nos deixou no dia de hoje.
1: É do Alex Brito.
2: Gostaria de pedir um minuto de silêncio para o Ailton, da mesma forma que o vereador Renato Zoroastro, também para o Fábio e para Ana Clara Delamore, que foi uma funcionária minha. Acabei de saber aqui, de 48 anos, faleceu de passagem de Mariana. Uma tristeza, infartou lá. Então, mandei um abraço para a família e que Deus console o coração de vocês aí.
1: Vereador Zé do Binga.
3: No mesmo termo do vereador Renato Zoroastro, do Ayrton, tá? E do Fábio também. O Ayrton, pessoa muito comunicativa aqui do bairro de Antônio Dias. Que Deus conforte todos os familiares.
1: Vereadora Lília França.
4: Pedir um minuto de silêncio, que Deus conforte a família do Gabriel Cardoso Oliveira, de Itabirito, da família dos meus primos Cardoso, porém também casado em Amarantina, da família da Edna. Um jovem que nos deixou também um legado de luta, de fé, e que Deus conforte o coração dos familiares e dê para ele o descanso eterno.
1: Era do Carlinhos.
5: Eu peço um minuto de silêncio também aí, conforme novos vereadores aí, o Ailton, grande pessoa que deixa um grande legado aí no nosso município, morador do bairro Antônio Dias, e também da Ana Clara, né, a filha do amigo Delamore, né, trabalhamos juntos na UCAM, uma pessoa fenomenal e passa por um transtorno hoje e está sepultando uma filha, né, sentimentos à família e amigos.
1: Vamos todos fazer um minuto de silêncio, por favor.

0: Sim. Vereador, questão de ordem, vereador Matheus.
1: Presidente Vantuí, só fazer um convite aqui para os vereadores. A Câmara Municipal está recebendo, nesse momento, os reitores da Universidade Federal, da Universidade Tecnológica de Cuba, que estão aqui em Ouro Preto em visita nessa semana. Então, eles serão recebidos pelos vereadores, né, que aceitarem o convite lá na presidência agora. Então, fica o convite para os vereadores. Está aí a reitora, a senhora Marta, e o vice-reitor da Universidade Tecnológica de Cuba. Então, o presidente Vantuí também irá recebê-los e fica o convite a todos os vereadores.
0: Passando agora, passando a fala de orador, vereador Naércio.
2: Seu presidente.
0: Licença, vereador Naércio, vereador Lília.
3: Licença.
0: Vereador Naércio.
2: Questão de ordem, senhor presidente.
0: Questão do vereador Sandrinho.
2: É só para aproveitar esse momento que os vereadores se

0: encontro aqui, para poder falar que foi agendada a reunião com o secretário Moisés para tratar do assunto da Rua 13 de Maio. Então, os participantes aqui da comissão, que é o vereador Sandrinho Curuzu e o Luciano, também estendendo aos demais vereadores, que ficou agendada para dia 24 de julho, na quarta-feira, às 14 horas, na Secretaria de Segurança e Trânsito. Obrigado.
1: Perfeitamente, vereador. Vereador, primeiro vereador.
2: Presidente, eu fiz inscrição aí, mas queria pedir licença, surgiu um compromisso.
1: Perfeitamente, vereador Luiz, concedido licença. Vereador, primeiro vereador, vereador Ricardo Gringo. Concedido licença, vereador Zé do Binga. Só um minuto, vereador Ricardo Gringo, para você ter sua fala. Com a palavra, vereador Ricardo Gringo.
3: Bom dia a todos.
1: Vereador Curuzu, se eu puder assumir, só também receber o reitor de Cuba. Logo em seguida eu volto para assumir os trabalhos.

0: Bom dia a todos presentes, os demais que nos acompanham por outros meios de comunicação. Saúde os demais vereadores na presença do nosso presidente, agora à mesa, o vereador Curuzu. Hoje vou falar da indicação 171 de 2026. Ironicamente, 171, da rua Recanto da Mata. Então, verdadeiro 171 aquela rua lá. Porque é promessa para todo lado e as obras mesmo não são executadas. Então, a gente tem que tomar muito cuidado ao falar em datas. Não é muito bom, principalmente vereador, da data de obras, falar que está resolvendo. Por quê? Quem resolve é o executivo. Então, meu trabalho aqui foi fazer o requerimento, atendendo os anseios da comunidade. Além do requerimento, eu fiz essa indicação 171 e fiz também o requerimento 248 para a mesma rua, pela relevância dos fatos narrados, o que tem acontecido naquela rua Recanto da Mata, no bairro residencial Metalúrgico. Muitas pessoas procuram nosso mandato para dizer: as imagens estão aí, um descaso total, houve mesmo um rompimento da adutora, mas que anteriormente também já havia promessa de campanha e outras coisas mais para que aquela rua fosse asfaltada, a rua Recanto da Mata. Aqui eu vou até saudar nosso convidado aí, o Adilson, que está presente, morador do Metalúrgico, né, residencial Metalúrgico, e sabe desse constante problema da rua da Mata. A gente não quer aqui fazer analogia, porque eles estão fazendo uma maravilhosa revitalização numa praça. Mas houve o consentimento, a revitalização é prioridade, ao passo que a rua as pessoas mal chegam dentro das suas residências. É isso que a gente trouxe a pauta, essa discussão. Estamos provocando o executivo, através do requerimento 248, para saber as devidas informações necessárias para que a prefeitura esclareça para a gente com transparência essa novela da rua Recanto da Mata. Aproveito o momento agora para parabenizar a escola Zezinho Pedrosa e agradecer ao mesmo tempo por essa maravilhosa quadrilha realizada por todos os colaboradores da escola, pais e familiares. Aqui eu agradeço todas as pessoas que contribuíram comprando rifas, né, votos, na verdade, que o dinheiro todo é transferido para ajudar a escola, né, nas suas manutenções básicas ali dos alunos. E parabenizar também meu filho Heitor, que ele ganhou. Obrigado, Curuzu, os demais que contribuíram aí, os demais vereadores, amigos e Ouro Preto todos. A gente saiu vendendo igual louco, né, que é um anseio de todos os pais, né, essa, vamos dizer, esse agrado a um filho, né, de torná-lo rei da pipoca, o rei do amendoim, tem cada um chama de uma coisa. Lá, no caso, foi rei da pipoca. No sábado, agora, nosso filho Heitor, ele ganhou essa disputa, né, amigável para o rei da pipoca na escola municipal Zezinho Pedrosa, em Cachoeira do Campo. Então, fica aqui o nosso agradecimento pela organização do evento. Vou falar agora da polêmica da lei do nosso presidente da República, o Lula. A lei 15.326. A prefeitura, através dos seus meios jurídicos, né, a saber, o procurador, vem tentando negar o direito das cuidadoras ao enquadramento com um argumento raso, na nossa opinião, do nosso jurídico, e também da opinião do Estado de Minas Gerais. Nós fizemos uma audiência pública com a pessoa do Rogério, deputado federal do PT, Rogério Correia, que atua na educação. Já tivemos aqui o deputado federal Igor Timo dando apoio aqui na nossa audiência pública, e também a assessoria do deputado estadual Marquinho Lemos, do PT, nessa luta pela efetivação de um direito líquido e certo, nada de inconstitucional. A lei 15.326/2026, sancionada dia 6 de janeiro pelo nosso presidente Lula. Então não há nada de inconstitucionalidade na lei. Agora, as prefeituras que querem aplicar o calote, vai lá passar vergonha no STF, fazer igual outros municípios fizeram, entrar com o argumento da súmula vinculante 4.3, só para esclarecer para as pessoas o que é a súmula vinculante que a Prefeitura Municipal de Ouro Preto está alegando. A súmula vinculante 4.3 estabelece inconstitucionalidade para nomeação e promoção que permite o servidor público ingressar, deixar muito bem claro, sem prévia aprovação em concurso público. Aí eu digo, todas as cuidadoras de Ouro Preto são concursadas. Elas não estão ingressando. Só para a gente iniciar um debate aqui, para que as pessoas entendam o argumento raso que eles tentaram impetrar essa casa legislativa, para que a gente pare esse movimento, que a gente tem que cadenciar esse movimento junto com as cuidadoras de Ouro Preto. E agora aqui eu parabenizo também o sindicato. Porque no início o entendimento do sindicato era caminhar junto com a procuradoria. Mas aí eu parabenizo o sindicato na pessoa do Leandro e a vice-presidente Márcia, que através do novo entendimento após a nossa audiência pública aqui, que foi bem debatido e bem esclarecido em alguns pontos, o sindicato fez bem elaborado, né, uma tese de reconsideração e apresentou à Procuradoria do município, inclusive derrubando esse argumento raso, no meu entendimento, da súmula 43. Por que eu digo no meu entendimento? Porque eu tenho acompanhado o desfecho dessa lei 15.326, desde janeiro. Nós fizemos, na segunda-feira, uma audiência pública, onde a gente teve até o posicionamento do Conselho do Tribunal de Contas Curuzu, onde o conselheiro, ele foi muito feliz na fala dele, quando ele falou o seguinte: é lamentável o que ocorre aqui em Minas Gerais, a gente vai ter que fazer um estudo. Por quê? Ele salientou o absurdo de a gente lutar para um cumprimento de uma lei legal do nosso presidente Lula. Aí nós vamos usar a Câmara para fazer uma audiência pública, igual utilizei aqui, desnecessariamente, é lógico que esclareceu muitas pessoas, mas você não faz audiência pública para debater uma lei que já está aprovada, uma lei constitucional. A gente usa audiência pública, em tese, para esclarecer a comunidade, o povo, para que eles venham opinar sobre um projeto de lei que está em curso, igual nós temos aí o plano diretor. Então é bom você chamar as pessoas para debater. Agora, uma lei federal constitucional, a prefeitura vem com a súmula vinculante 43 para não dar o direito, aí eu faço minhas falas do Conselho do Tribunal de Contas, que estava representando na segunda-feira a nossa audiência pública em Belo Horizonte. Inclusive, contou também com o apoio da deputada que fez a lei, a Luciene Cavalcante. E ela abordou de forma clara e simples. Quando a prefeitura tenta burlar, dizendo que no edital não tinha previsão para hoje, que é curso superior, eles debateram lá falando o seguinte: a lei vem justamente enquadrar e tem lapso temporal para que a pessoa faça essa aplicabilidade do curso superior. Não poderia deixar de falar também do Dia Orgulho do Autista, que é dedicado ao reconhecimento, de reconhecer, na verdade, celebrar a neurodiversidade. E aqui fica uma ressalva. Por quê? Não adianta lá a gente dar datas comemorativas aqui em Ouro Preto, que nós temos um recurso de R$100 mil destinado pelo deputado estadual Marquinhos Lemos, do PT, que foi destinado para justamente a inclusão na Escola Municipal Miguel Pedrosa, no Leite, e até hoje não foi feito esse repasse para a escola, desde o dia 5 de junho do ano passado. Então, o que nós vamos dizer de inclusão em Ouro Preto? E vou dizer também aqui, só para finalizar, senhor presidente, a questão do terceiro setor, que é uma bandeira de luta do nosso mandato, associações e cooperativas. Parabenizar aí o nobre vereador Titão, por nós termos quebrado junto o veto, assim como nós quebramos o botão do pânico, que é um projeto que defende a vida das mulheres contra os agressores, possíveis agressores. E fica aqui o meu reconhecimento por essa luta de todos os vereadores para quebrar uma lei, um projeto de lei que vai beneficiar o terceiro setor. Obrigado, senhores.
1: Nós agradecemos, vereador Titão. Vou falar daqui mesmo, porque eu estou substituindo o vereador presidente Vantuir, que está em reunião na sala da presidência. Ok, Ricardo. Titão, você fala primeiro? Pode ser, você está no jeito aí? Vamos lá, então. Vou falar daqui mesmo. Minha palavra de orador. Marca 10 minutos e meio, Titão, se marca. Eu não sei lidar com isso aqui direito. Você coloca? A primeira coisa... Tá. Bom, quero reforçar o convite para a nossa audiência pública de segunda-feira sobre a possibilidade do Super El Niño. Como Ouro Preto está se preparando para esse fenômeno, não é que, conforme temos visto no noticiário, há uma grande probabilidade dele acontecer, entre 80% e 90%, e que causará, caso aconteça mesmo, grandes efeitos sobre o planeta e especialmente aqui no Brasil, com possibilidade de muita chuva no, na região do sul. Aqui no sudeste, a possibilidade maior de temperaturas muito altas, com chuvas irregulares, portanto, podendo haver tempestades. E Ouro Preto tem as

e é preciso que a cidade esteja preparada para caso isso aconteça. Então, nós, nessa audiência pública de segunda-feira, às 18 horas aqui na Câmara, nós convidamos uma professora da UFOP, especialista, para falar um pouco para nós sobre esse fenômeno. Convidamos também, porque nós estamos pensando em uma coisa emergencial, não será um momento para grandes reflexões sobre a nossa péssima relação com o meio ambiente, a destruição da nossa casa comum, planeta Terra, que a humanidade vem provocando. Então, não será um momento, claro que caberá também reflexões. Aliás, elas são fundamentais, reflexões e ações, porque se a gente, além de refletir, agisse, a gente não estaria destruindo o nosso planeta. Então, as reflexões são fundamentais, mas essa audiência pública será, tendo em vista a proximidade da possibilidade do Super El Niño, será para vermos o que, que nós podemos fazer, o que, que o Rio Preto está fazendo, não só a Prefeitura, a Câmara Municipal, mas também diversas outras instituições, a própria sociedade civil, como nós estamos nos preparando para esse possível Super El Niño. Nós convidamos, vou citar aqui de cabeça, várias secretarias, né, Secretaria de Segurança e Trânsito, onde está a Guarda, onde está a Defesa Civil, a Secretaria de Desenvolvimento Urbano e Habitação, a Secretaria de Obras, a Secretaria de Meio Ambiente, a Secretaria de Agropecuária, a Secretaria de Saúde, né, pelo menos essas secretarias, lembro aqui de cabeça, que nós convidamos, porque não será suficiente o trabalho apenas da Defesa Civil. Terá que haver um trabalho intersetorial envolvendo várias secretarias. Convidamos também Corpo de Bombeiros Militar, Corpo de Bombeiros, os brigadistas, os bombeiros civis, nós temos aqui em Ouro Preto, também o IFAM, porque poderá ter impacto aí sobre o nosso patrimônio histórico, o Ministério Público, o doutor Emanuel Levenhag já confirmou a presença, a Defesa Civil do Estado, convidamos também. Então, essa audiência pública será na segunda-feira, a próxima segunda-feira, às 18 horas, aqui na Câmara Municipal. Outro assunto é sobre o residencial Dom Bosco, que nós resolvemos, conforme eu sempre tenho dito, abraçar causas maiores, né, sem querer ser pretensioso, mas entendendo que, por intermédio do nosso mandato, nós conseguimos contribuir, ajudando a evidenciar problemas maiores e dar a nossa modesta contribuição naquilo que nos couber para a solução desses grandes problemas. E o residencial Dom Bosco, que era um sonho para Ouro Preto, virou um grande pesadelo para muita gente. Então, nós, essa causa do residencial Dom Bosco, nós a abraçamos e, em parceria sempre com a Associação de Moradores, tendo aí agora na presidência a Gisele e na vice-presidência o Isaías, na diretoria anterior era o contrário, o presidente era Isaías e Gisele era a vice-presidente. E nesta reunião de hoje, teremos uma reunião às 18h30, aqui na Câmara, para conversarmos especificamente sobre as quadras 14 e quadras 32, que eram partes do residencial Dom Bosco, que eram públicas e que foram ocupadas. Houve até mesmo invasão, porque teve grilagem do terreno. Uma pessoa grilou a quadra 32, conhecido aí de muita gente de nome Serafim, grilou aquela quadra e vendeu, e as pessoas, muitas de boa fé, compraram e hoje estão aí verdadeiro problema, já com sentença judicial. A quadra 14 já tem sentença judicial transitada em julgado, mandando as pessoas saírem, desocuparem. E aí tem que demolir sua casa, recolher todo o entulho, recuperar o que houve de dano ambiental. E tem casas lá de
de padrão, podemos

dizer, de classe média, casa de mais de 500 mil reais de investimento, porque a pessoa comprou o lote na boa fé, né? E agora já com sentença transitada e julgada, mandando desocupar, demolir a casa e tudo isso que eu acabei de dizer. A quadra 32 já tem ação judicial também com sentença de primeira instância, com certeza, não sei se tem de segunda instância, eu vou verificar até a reunião de hoje à noite, e temos que ter uma conversa franca com as pessoas. Não adianta enrolar, iludir, para depois as pessoas lá na frente sofrerem ação de reintegração de posse e perderem tudo aquilo que construíram. Então, hoje às 18h30, aqui na Câmara, reunião sobre as quadras 14 e 32 do Residencial Dom Bosco. E para encerrar, reforçar o convite para a entrega de mais 17 casas amanhã no Residencial Vila Alegre. Serão mais 17 famílias realizando o seu sonho da casa própria. É amanhã, às 10 da manhã, no Residencial Vila Alegre. E aproveitar aqui para informar as pessoas que têm procurado saber como faz inscrição para esses programas de moradia, para Minha Casa Minha Vida, para essas casas que a prefeitura está entregando. A informação precisa, quem dá, é a Secretaria de Desenvolvimento Urbano e Habitação. Agora, nós vamos fazer o segundo encontrão da habitação, provavelmente no início de agosto, e ali será uma grande oportunidade para todas e todos que têm interesse de se informar sobre esse programa habitacional da Prefeitura de Ouro Preto, em parceria com o governo federal do presidente Lula, que retornou com o programa Minha Casa Minha Vida, um momento ideal para as pessoas se informarem será nesse segundo grande encontrão da habitação. Será realizado possivelmente no início de agosto. A Ocupação Chico Rei é que vai promover esse evento e com o apoio, evidentemente, do nosso mandato, da prefeitura e de outras e outros parceiros. Estamos pretendendo realizá-lo no OPTC. O primeiro encontrão foi no IFMG, tínhamos lá mais de 200 pessoas. E agora, diante desse grande sucesso, desse deslanchar que está acontecendo no programa habitacional da Prefeitura de Ouro Preto, em parceria com o governo federal do presidente Lula, eu imagino que pode até haver um número maior de pessoas agora interessadas em conhecer melhor, saber mais informações a respeito desse programa habitacional. Então, vem aí o nosso segundo encontrão da habitação, e é lá o lugar onde as pessoas devem se dirigir para obter mais e melhores informações, mais detalhadas a respeito de quando fazer a inscrição, onde fazer, qual a documentação necessária. Eu creio que isso deve acontecer mais adiante, porque as obras ainda nem começaram, né? Apenas agora o que nós temos, resolução de problemas de terra, né? A aprovação de Ouro Preto, né? No programa Minha Casa Minha Vida, entidades, que foi mais uma novidade agora, mais 28 casas, então quer dizer, eu imagino que essas inscrições serão feitas mais adiante, mas quem dá a palavra, quem sabe mesmo disso, é a Secretaria de Desenvolvimento Urbano e Habitação, que estará conosco nesse segundo encontrão da habitação. Boa tarde, bom dia ainda, mais bom dia a todas e todos, e nos encontramos aqui na Câmara às 16h30, para quem tiver interesse nesse assunto das quadras 14 e 32 do Residencial Dom Bosco. Eu devolvo a presidência ao presidente Van Tuir. O Titão é o próximo a falar? É, Titão.

0: Bom dia a todos, boa tarde a todos, né, e a todas, ao público aqui presente, né, quem está também nos assistindo aí através dos canais oficiais da Câmara. Gostaríamos de iniciar falando da nossa indicação, a qual a gente fez uma indicação solicitando melhorias e ampliação de todos os pontos de ônibus ali dentro de Antônio Pereira. Aqueles pontos onde os trabalhadores que vão para as mineradoras, as pessoas que vão para Catas Altas, Santa Bárbara, Santa Rita, também utilizam esses pontos de ônibus. E ontem a gente foi fazer um apanhado, olhar, né, a gente estava fazendo ali uma faixa de pedestre, a qual é um dever do DR, é dever do governo do Estado de Minas Gerais, e nós, com recursos próprios, conseguimos assumir e fazer aquela faixa de pedestre, um local onde a gente recebia inúmeras ligações, inúmeras reclamações em relação ao pessoal da Lapa, do Alto da Lapa, da parte de cima, que tem que fazer aquela travessia, e ali é um ponto de ônibus onde todos os moradores ali da Lapa, daquela região, utilizam para levar os seus filhos para a escola, para o transporte escolar e também para utilizar os ônibus que ali passam, tanto para o trabalho, quanto os ônibus que vão te levar a outra cidade. Fizemos ali por meio, mais uma vez ressaltando, foi um recurso nosso, a mão de obra da nossa assessoria, em parceria com o Igor Lopes, que se dispôs a estar ali junto conosco também. Então, a faixa de pedestre está sendo colocada. Mas é algo que não pode ficar daquele jeito. Depois que ela pagar, a população vai me chamar, tem por obrigação o DR estar fazendo a manutenção e colocando uma faixa elevada para que a população possa ter mais segurança ao transitar naquele local. Gostaria agora de falar também sobre o veto total que foi quebrado por essa Câmara de Vereadores, falando sobre o dia do terceiro setor. Por que eu falei do dia do terceiro setor? É algo que eu vivi na pele como presidente de associação de moradores ali de Antônio Pereira, uma associação que estava inadimplente há mais de 16 anos. A gente conseguiu regularizar a nossa associação de moradores e as outras através de um projeto chamado Fortalecer, que foi em parceria com a empresa Vale, a qual todas as instituições, associações de Antônio Pereira estão regularizadas através desse projeto nosso, da Vale, em parceria com Relacionamento Comunidade Elaine, uma pessoa que tem trabalhado e ajudado muito a nossa população. Então, gostaria de agradecer a Vale e o projeto de terceiro setor aqui, o veto, foi quebrado, porque um veto total, como o Luiz Gonzaga mesmo disse. Será que esses vetos, que eu estou aqui há um ano e meio, que são quebrados ali, não tem nenhum parágrafo, nem uma linha que possa ser usada? Então, a gente quebrou esse veto e o dito terceiro setor vai voltar para ser revisado. Porque esse mesmo projeto, com algumas mudanças, ele foi... tem várias cidades que têm o dito terceiro setor. E o que a gente propôs nesse projeto? Parcerias público-privada, porque em Antônio Pereira o que a gente tem feito é isso e tem dado certo. Então vamos trazer também para dentro de Ouro Preto, inclusive já temos empresas que podem estar nos ajudando e já temos pessoas também trabalhando para que o dia do terceiro setor se torne realidade. Gostaria de agradecer a todos os vereadores por ter nos ajudado a quebrar esse veto. Gostaria agora também de falar sobre o projeto de ecoturismo, que hoje também foi quebrado aqui por essa casa, um veto total. O projeto de ecoturismo é um projeto de autoria, da minha autoria, junto com o vereador Renato Zoroastro. Hoje também foi quebrado esse veto, porque principalmente esse projeto do ecoturismo é algo que foi tratado com várias secretarias. Secretaria de Meio Ambiente participou de todo o processo, fizemos inúmeras reuniões. Secretaria de Desenvolvimento Econômico, participamos de várias reuniões, UFOP e Secretaria de Turismo. Então, a gente não está... E a FAMOP também esteve junto com a gente para a gente fazer esse projeto, a qual demorou meses, e vem um veto total que hoje foi quebrado por essa casa e eu tenho certeza que o ecoturismo vai se tornar uma realidade dentro de Ouro Preto, porque Ouro Preto não é só centro, Ouro Preto é distrito, porque cada canto conta a sua história. Gostaria agora de falar um pouco para vocês aí, Curuzu falou sobre o projeto de moradia, né? As pessoas que foram desclassificadas, saiu aí no portal, procuraram a Secretaria de Habitação, Urbanismo e Habitação, para rever, né? Se o senhor teve um nome desclassificado, você tem chance de recorrer. Me parece que até sexta-feira, amanhã, o Pedro estará comigo e Antônio Pereira para que a gente esteja procurando um novo espaço para que possam ser construídas novas moradias. A prefeitura vai entrar aí com o processo para a gente adquirir um espaço para que as novas moradias possam ser feitas em Antônio Pereira e o tão sonhado sonho da casa própria possa se tornar realidade. Porque eu sei a dificuldade do que é morar de aluguel, eu vejo as pessoas que moram de aluguel, principalmente mães solos, que além de ser mãe, tem que ser pai e trazer aquela renda para dentro do seu lar e ainda cuidar das crianças. Então, vamos estar amanhã olhando espaços onde a prefeitura possa desapropriar e que mais casas possam ser entregues para a população ali de Antônio Pereira. Gostaria aqui agora de falar de um importante evento que acontecerá nesse final de semana em Antônio Pereira. Estamos falando aí do grande São João do Pereirão. Teremos aí, nesse sábado, um jogo transmitido de Brasil e Haiti. Teremos depois aquele forrozão com John Maicon trazendo o melhor de forró, o melhor do piseiro para a população de Antônio Pereira. Acontecerá ali na quadra do Areião, um local bem centralizado, um local onde fica centralizado para que toda a população de Antônio Pereira possa estar. Já fizemos todos os ofícios, já protocolamos e vai ser um evento muito grande, onde teremos ali as apresentações do Arraiá, da Daura, que estará apresentando, o Arraiá da Escola Estadual, o Arraiá Arrastapé de Santo Antônio de Acaiaca, trazendo tradição e cultura para a nossa população. E também no domingo teremos o show do swing dos moleques. E no sábado teremos aí, fizemos junto com a Associação de Moradores de Antônio Pereira, a rua mais enfeitada para a Copa do Mundo, será entregue ali a premiação, a divulgação do ganhador no sábado ali na quadra do Areião. E depois aquele forrozão com o swing dos moleques. Venham todos vocês participar. Será na quadra do Areião, ali ao lado do posto de saúde em Antônio Pereira. Gostaria agora de parabenizar a essa casa, ao presidente Vantuí, a todos que trabalham aí para que esses números, né, que antes estavam negativos em relação às carteiras de identidade e hoje está sobrando vaga, demonstrar que com eficiência essa casa, essa Câmara, conseguiu atingir o objetivo da comunidade de Ouro Preto. Gostaria de falar também que neste sábado, e parabenizar ao empresário, que é o Grupo Cascudo e a Concreto Minas. O Grupo Cascudo está fazendo 45 anos de existência e a Concreto Minas 13 anos, 13 lembrando do nosso querido presidente Lula. Então, 13 anos que a Concreto Minas estará fazendo nesse ano e nascendo a filial ali Antônio Pereira. No sábado contaremos com algumas lideranças, alguns empresários, estará sendo oficialmente entregue para a população. E olha que a empresa Cascudo fez algo que nesses meus 40 anos de existência eu jamais vi uma empresa fazer: uma escuta ativa. Primeiro ela ouviu a comunidade, primeiro ela ouviu os anseios da comunidade, a gente solicitava, né, que pudesse ser feito um urbanismo, e ali ela colocou aquelas palmeiras maravilhosas em frente à sua área de abrangência, e agora está contando um pouco, retratando um pouco da história de Antônio Pereira nos seus muros, com um artista local, um artista de Antônio Pereira. Então, Cascudo, gostaria de agradecer a vocês por ter colocado a mão de obra local, todos os fretes que estão sendo puxados ali de mão de obra local, e lembrando que essa filial é mais uma filial em Ouro Preto. Parabéns ao Grupo Cascudo, estaremos presentes junto com vocês para comemorar os 45 anos do Grupo Cascudo e os 13 anos da Concreto Minas. Antônio Pereira recebe de braços abertos mais essa filial. Obrigado a todos.
1: Pedir aos vereadores que estão aqui presentes para registrar a chamada, a presença novamente, para a gente fazer encerramento da reunião. O vereador falou... Eu nunca vi o vereador falar tanto assunto. Parabéns, vereador. A sua pauta é impressionante. Vereador, se registraram presença, vereador Carlinhos, vereador Luciano, vereador Renato, Zoroastro, vereador Vantuí, vereador Emerson Titão. Sob a proteção de Deus, o povo de Ouro Preto, declaro encerrada a 36ª reunião ordinária da Câmara Municipal de Ouro Preto. Tenho todos uma boa tarde.

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1: Horas e 37 minutos.
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3: 12 horas e 41 minutos.
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2: 13 horas e 30 minutos. 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
2: Horas e 33 minutos.
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1: Oi, tudo bem por aí? Então bora ouvir clássicos da música popular brasileira comigo, Daniel Bitello, muito prazer, Marisa Monte, Amor I Love You.
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Geni e o Zeppelin, Chico Buarque, Maria Bethânia, Gilberto Gil, Zé Ramalho, no Brás, Zé Bigode Orquestra e Marisa Monte. Amor, I Love You, dos clássicos da música popular brasileira.

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1: 14 horas e 30 minutos.
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Maria Santíssima, que em vossa imagem milagrosa de Aparecida espalhais inúmeros benefícios sobre o Brasil. Eu, embora indigno de pertencer ao número dos vossos servos, mas desejando participar dos benefícios da vossa misericórdia, prostrado a vossos pés, consagro-vos o entendimento, para que sempre pense no amor que mereceis. Consagro-vos a língua, para que sempre vos louve e propague a vossa devoção. Consagro-vos o coração, para que depois de Deus vos ame sobre todas as coisas. Recebei-nos, ó Rainha incomparável, no ditoso número dos vossos servos. Acolhei-nos debaixo da vossa proteção. Socorrei-nos em nossas necessidades espirituais e temporais, e sobretudo na hora da nossa morte. Abençoai-nos, ó Mãe Celestial, e com vossa poderosa intercessão, fortalecei-nos em nossa fraqueza, a fim de que, servindo-vos fielmente nesta vida, possamos louvar-vos, amar-vos e render-vos graças no céu, por toda a eternidade, assim seja. Pela intercessão de Nossa Senhora Aparecida, Rainha e Padroeira do Brasil, a bênção de Deus Onipotente, Pai, Filho e Espírito Santo, desça sobre vós e permaneça sempre.

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1: 15h07.
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1: 15h09.
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21: 16 horas e 3 minutos.

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1: 16:50.
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1: 16:54.
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1: 16:54.

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1: Dezessete horas e 48 minutos.
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1: 17 horas e 52 minutos.

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1: Em nome do Pai, do Filho e do Espírito Santo. Amém. O anjo do Senhor anunciou a Maria e ela concebeu do Espírito Santo. Ave Maria, cheia de graça, o Senhor é convosco. Bendita sois vós entre as mulheres e bendito é o fruto do vosso ventre, Jesus. Santa Maria, Mãe de Deus, rogai por nós, pecadores, agora e na hora da nossa morte. Amém. Eis aqui a serva do Senhor. Faça-se em mim segundo a vossa palavra. Ave Maria, cheia de graça, o Senhor é convosco. Bendita sois vós entre as mulheres e bendito é o fruto do vosso ventre, Jesus. Santa Maria, Mãe de Deus, rogai por nós, pecadores, agora e na hora da nossa morte. Amém. E o Verbo de Deus se fez carne e habitou entre nós. Ave Maria, cheia de graça, o Senhor é convosco. Bendita sois vós entre as mulheres e bendito é o fruto do vosso ventre, Jesus. Santa Maria, Mãe de Deus, rogai por nós, pecadores, agora e na hora da nossa morte. Amém. Rogai por nós, Santa Mãe de Deus, para que sejamos dignos das promessas de Cristo. Oremos. Infundi, Senhor, em nossos corações a vossa graça. Nós vos suplicamos, a fim de que, conhecendo pela embaixada do anjo a encarnação de Jesus Cristo, vosso Filho, pelos merecimentos de sua paixão e morte na cruz, cheguemos à glória da ressurreição, pelo mesmo Cristo nosso Senhor. Amém. Glória ao Pai, ao Filho e ao Espírito Santo, como era no princípio, agora e sempre.

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1: 18 horas e 6 minutos. 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
1: Dezoito horas e 9 minutos.
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0: adolescentes.
1: Combate ao trabalho infantil teve mais de 10 ações de fiscalização em 2025 e retirou mais de 4.300 crianças de condições laborais inapropriadas.
0: Por outro lado, o trabalho legal para jovens aprendizes cresceu e chegou a 726 mil contratos ativos.
1: E nós vamos falar também de combate às casas ilegais de apostas.
0: Operação Conto da Sorte mira em esquema de bets irregulares e pode ter movimentado 50 bilhões de reais em 3 estados. Nas e Brum.
2: Segundo as investigações, além de movimentação financeira incompatível com rendimentos declarados, existem indícios de lavagem de dinheiro e sonegação fiscal.
1: Hoje na apresentação da Voz do Brasil, Mariana Jungmann e Luciano Seixas.
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1: Receita Federal coordena uma operação para investigar empresas que atuavam de forma ilegal no mercado de apostas, as chamadas bets.
0: A suspeita é que o grupo movimentou cerca de 50 bilhões de reais em esquemas de fraudes em 3 estados.
1: Entre os crimes apurados estão sonegação e lavagem de dinheiro.
2: A Operação Conto da Sorte foi realizada nos estados de Pernambuco, Ceará e São Paulo. E nesse primeiro momento, foca na obtenção de documentos e provas. Para isso, foram cumpridos 14 mandados de busca e apreensão. A investigação começou após a Secretaria de Prêmios e Apostas do Ministério da Fazenda fazer uma análise técnica numa autarquia criada pela Prefeitura de Bodó, no Rio Grande do Norte, que autorizava o funcionamento de empresas de apostas. A autarquia foi fechada por determinação do Supremo Tribunal Federal, mas as bets ilegais continuaram atuando. De acordo com o ministro da Fazenda, Dario Durigan, a movimentação ilegal pode chegar a 50 bilhões de reais.
3: A gente identificou um grupo de 37 empresas que atuavam no ramo das bets ilegais. Houve uma movimentação, a princípio, de 50 bilhões de reais. Essa é uma das várias operações que serão feitas para combater bet ilegal, rigor total, tolerância zero, melhor dizendo, com as bets ilegais.
2: Segundo as investigações, além de movimentação financeira incompatível com rendimentos declarados, existem indícios de lavagem de dinheiro e sonegação fiscal. Na ação, os agentes estão apreendendo documentos, celulares, computadores, dinheiro em espécie e passaportes dos envolvidos. A operação envolve 9 auditores fiscais, 6 promotores de justiça, 10 servidores da Receita Federal, além de 28 policiais civis e militares. Reportagem Nazi Brum.
0: Garantir a vida de meninas e mulheres, o governo do Brasil tem implementado diversas ações integradas de prevenção, fortalecimento das redes de proteção e punição dos agressores.
1: E os resultados começam a aparecer. Os meses de abril e maio apresentaram redução de feminicídios no Brasil.
4: O número de feminicídios no país caiu nos meses de abril e maio deste ano, quando comparado ao mesmo período de 2025. Nesses 2 meses do ano passado, 262 mulheres foram mortas por machismo, possessividade dos companheiros ou outras razões relacionadas ao simples fato de serem mulheres. Nesse ano, foram 232 mulheres assassinadas nessas condições, uma redução de 11,45%. Em fevereiro, uma iniciativa do governo federal mobilizou os 3 poderes, executivo, legislativo e judiciário, para lançar o Pacto Nacional Brasil contra o Feminicídio. Na avaliação do secretário nacional de Segurança Pública, Chico Lucas, ações como essa contribuíram para que o Brasil apresentasse uma tendência de queda após 2 anos seguidos de aumento desse crime.
5: Quando há consolidação dos dados de janeiro a maio, a queda é da ordem de 0,47, o que mostra uma reversão da tendência de aumento e agora nós estamos, de fato, tendo uma diminuição do número de feminicídios.
4: Também está em andamento a Operação Mulher Segura, coordenada pelo Ministério da Justiça e Segurança Pública, em parceria com o Ministério das Mulheres, secretarias estaduais e municipais e as forças de segurança. A ação tem como objetivo cumprir, até o fim do ano, todos os mandados de prisão em aberto por crimes contra as mulheres. O secretário nacional de Segurança Pública, Chico Lucas, ressaltou os principais números da operação, que já está na segunda fase.
5: Só no mês de março e abril foram 6 mil prisões realizadas daqueles que descumpriam medidas protetivas ou tinham mandado de prisão em aberto. E as operações continuam na

0: Fase 2 agora no mês de junho, os 15 primeiros dias, já cumprimos centenas de mandados de prisão e fiscalizamos por milhares de agentes policiais as medidas protetivas de urgência.
1: Nos primeiros 3 meses desse ano, o Ligue 180, Central de Atendimento à Mulher, registrou um aumento de 24% nas denúncias de violência contra mulheres e 14% nos atendimentos, quando comparado ao mesmo período do ano passado. Reportagem Natália Koslick.
2: O Ministério da Saúde está ampliando os cuidados domiciliares no Brasil.
3: Foram habilitadas novas equipes do programa Melhor em Casa, que vão apoiar a reabilitação de pacientes.
2: Hoje, mais de 1.000 municípios já são beneficiados pelo programa em todo o país.
4: Depois de uma internação, o desafio nem sempre termina quando o paciente recebe alta. Para quem precisa de reabilitação e acompanhamento especializado, sair de casa pode ser difícil e muitas vezes inviável. É o caso do Carlos Henrique, que sofreu uma parada cardiorrespiratória e desde então precisa de cuidados contínuos. A esposa, Luciana Sibela, conta como o atendimento domiciliar fez diferença na rotina da sua família.
5: Eu acho que a primeira palavra que me vem é segurança. Segurança de saber que você não está só e que você está com profissionais que vai te apoiar. Você veja hoje, eles chegaram aqui e já resolveram muitas coisas, né? E isso para nós é uma segurança muito grande, saber que você pode contar.
4: Para ampliar esse cuidado e reduzir as dificuldades enfrentadas pelas famílias, o Sistema Único de Saúde está fortalecendo o atendimento domiciliar realizado pelo programa Melhor em Casa. Foram habilitadas novas equipes multiprofissionais especializadas para apoio à reabilitação, que vão atender 21 municípios com menos de 20 mil habitantes. São profissionais de diferentes áreas da saúde. O coordenador-geral de atenção domiciliar do Ministério da Saúde, Tarcísio Nema de Aquino, explica que tipo de cuidados serão oferecidos.
6: Então, é fisioterapeuta, terapeuta ocupacional, fonoaudiólogo, cirurgião dentista, farmacêutico, psicólogo, assistente social, nutricionista. Então, são profissionais que integram a equipe para levar a reabilitação, né, a recuperação do paciente, o cuidado de nível especializado dentro do domicílio.
4: O atendimento é destinado principalmente a pacientes que receberam alta hospitalar, mas ainda precisam de acompanhamento intensivo para recuperar movimentos, autonomia e independência. O cuidado também ajuda a evitar novas internações e garante a continuidade do tratamento perto da família, explica Eliana Peixoto, fonoaudióloga da equipe de atendimento em Brasília.
7: A gente faz esse atendimento dando qualidade de vida para o paciente, melhorando a condição de atendimento dentro da família, ajustando a vida daquela família com aquela nova realidade de paciente, né? Acamado, instruindo a nossa atividade dentro do lar do paciente é uma atividade de educação continuada.
4: A expansão das equipes do Melhor em Casa contou com investimento anual de 3.400.000 reais. Hoje, mais de 1.000 municípios já são beneficiados pelo programa em todo o país. Reportagem Pablo Mundim.
3: E como ouvimos aí na reportagem, o programa Melhor em Casa é fundamental para diminuir a hospitalização de pacientes em todo o país.
2: Mas o governo do Brasil identificou uma lacuna no cuidado continuado de uma parcela específica da população, os idosos.
3: Atualmente são 36 milhões de pessoas idosas, sendo 3 milhões com dificuldades de locomoção ou que tem restrição para sair de casa. Isso representa 10% da população idosa.
2: E para garantir um envelhecimento saudável, o Ministério da Saúde lançou hoje o Programa de Atenção Domiciliar à Pessoa Idosa, o PAD Brasil.
3: O investimento será de 163 milhões e 200 mil reais em 2026, com projeção de mais de 329 milhões de reais no próximo ano.
2: Na prática, o programa vai funcionar com equipes multiprofissionais, trabalhando em conjunto com as equipes de saúde da família.
3: O ministro da Saúde, Alexandre Padilha, detalhou como essas equipes vão atuar para dar suporte a pacientes e aos seus familiares.
8: Essas equipes vão lá, vão cuidar desse idoso que está acamado. Então, elas têm uma relação direta com os médicos, a família e comunidade, com os profissionais de atenção primária em saúde, mas passam a ter o papel específico de, todo dia, pegar o automóvel do programa, visitar o idoso acamado. Ou seja, com isso você consegue colocar mais um time para dar conta dessas visitas ao idoso acamado, que muitas vezes não sai de casa, não tem condições de sair de casa, muitas vezes o cuidador tem que ficar o tempo todo com ele lá. Então, essas equipes vão fazer essas visitas, orientar melhor o cuidador, também cuidar do cuidador de uma certa forma.
2: Além do PAD Brasil, também foi lançada a caderneta brasileira da pessoa idosa.
3: O documento já está disponível em formato digital dentro da plataforma Meu SUS Digital, integrada à conta gov.br, e permite o acompanhamento dos dados de saúde do idoso.
2: Pesquisadores e startups da área de saúde agora contam com um novo guia para ajudar a transformar tecnologias em soluções disponíveis no SUS.
3: Os dispositivos médicos fazem parte da rotina dos serviços de saúde e incluem desde curativos e ataduras até próteses e tecnologias com inteligência artificial.
2: Atualmente existem mais de 2 milhões de tipos diferentes desses dispositivos no mundo.
3: Segundo o Ministério da Saúde, o avanço tecnológico amplia as possibilidades de atendimento e contribui para melhorar a qualidade de vida dos pacientes.
2: A publicação reúne orientações sobre financiamento, pesquisa, desenvolvimento, regulação e incorporação dos dispositivos na rede pública de saúde.
3: O material está disponível gratuitamente para consulta em gov.br/saúde.
2: As ações de combate ao trabalho infantil alcançaram o melhor resultado da última década.
3: Mais de 4 mil crianças e adolescentes foram afastados dessa condição, especialmente as que estavam mais vulneráveis.
9: No Brasil, o trabalho infantil é proibido de forma geral para quem tem menos de 16 anos. Quem tem mais de 14 anos pode atuar, mas na condição de aprendiz. Para fazer cumprir a lei, os órgãos de fiscalização brasileiros têm trabalhado cada vez mais. Em 2025, 4.318 crianças e adolescentes foram afastados do trabalho infantil no Brasil. É o melhor desempenho dos últimos 10 anos, resultado das mais de 10 mil ações de fiscalização realizadas pelos auditores fiscais do trabalho. Os primeiros 4 meses de 2026 demonstram a continuidade desse trabalho, como explicou o coordenador de erradicação e fiscalização do trabalho infantil, Roberto Padilha.
10: Os dados parciais de 2026 apontam mais de 1.100 crianças e adolescentes afastadas do trabalho infantil, dados parciais até abril. Nesse mês de junho, estamos realizando um grande operativo nacional de combate ao trabalho infantil. Já estamos recebendo dados da fiscalização em diversos estados e com certeza teremos realmente um aumento nesses números de crianças e adolescentes retirados do trabalho infantil.
9: O foco é o combate aos casos mais graves. Esse trabalho é um esforço integrado do governo federal com redes de proteção social, conselhos tutelares e instituições parceiras. E as ações vão além de tirar as crianças e adolescentes de situações de trabalho. Elas garantem o direito básico dos menores de 18 anos de crescerem e se desenvolverem, livres de exploração ou violência. Michele Antunes, líder de projetos de uma fundação que luta pela defesa dos direitos da criança e do adolescente, explica a importância dessa medida.
11: A criança, ela precisa estar na escola, ela precisa estar brincando, ela precisa estar se desenvolvendo de uma forma muito saudável. Então, quando ela está dentro desse ambiente do trabalho infantil e sofrendo essa violação, consequentemente ela vai ter sim um desenvolvimento extremamente prejudicado e ela vai estar muito mais vulnerável a sofrer outros tipos de violação, outros tipos de violência, né?
9: Para denúncias de casos de trabalho infantil, o Ministério do Trabalho e Emprego disponibiliza um canal exclusivo, o sistema IP Trabalho Infantil, que pode ser acessado pelo endereço iptrabalhoinfantil.trabalho.gov.br. Reportagem Márcia Fernandes.
2: E é sempre bom lembrar, denúncias de casos de trabalho infantil também podem ser feitas pelo Disque 100, que é o canal de denúncias de violações de direitos humanos oficial do governo federal.
3: O presidente da República em exercício, Geraldo Alckmin, vetou integralmente o projeto que instituía o contrato do primeiro emprego.
2: Na prática, a proposta reduzia encargos trabalhistas e previdenciários para empregadores que contratassem jovens entre 18 e 29 anos sem experiência formal no mercado de trabalho.
3: De acordo com o veto publicado hoje no Diário Oficial da União, o projeto de lei era inconstitucional e contrariava o interesse público na formação educacional de jovens.
12: O presidente em exercício, Geraldo Alckmin, Alckmin vetou integralmente o projeto de lei que criava o chamado contrato do primeiro emprego para jovens de 18 a 29 anos. A mensagem de veto foi publicada no Diário Oficial da União desta quinta-feira, 18 de junho. Segundo o governo federal, a proposta previa jornada de até 44 horas semanais, o que contraria a defesa da redução da carga horária de trabalho e dificultaria a conciliação entre emprego e estudos. O texto também concedia benefícios tributários e previdenciários aos empregadores, sem oferecer garantias adicionais aos jovens trabalhadores. Outro argumento apresentado é que a medida poderia desestimular a contratação por meio da lei da aprendizagem, considerada uma das principais portas de entrada para o mercado formal de trabalho. De acordo com o Ministério do Trabalho e Emprego, mais de 6 milhões de jovens já foram beneficiados pela modalidade nos últimos 26 anos. Em março deste ano, o país registrou mais de 700 mil contratos ativos de aprendizagem, o maior número da série histórica. Lucília Araújo para a Voz do Brasil.
2: Pois é, como nós acabamos de ouvir na reportagem de Lucília Araújo, a lei de aprendizagem profissional é a principal porta de entrada para jovens sem experiência no mercado de trabalho e ela vem registrando crescimento.
3: Segundo dados do novo CAGED, só entre janeiro e abril deste ano foram quase 55 mil novas contratações.
2: O resultado foi impulsionado pela indústria e pelo fortalecimento de políticas de aprendizagem profissional, que respeita os horários escolares e os direitos dos adolescentes e jovens adultos.
13: O Brasil alcançou um recorde histórico. 726 mil jovens aprendizes com contratos ativos. Só nos quatro primeiros meses do ano foi registrado um saldo positivo de quase 55 mil novas contratações. A indústria liderou a geração de vagas, seguido pelos setores de serviços, comércio, construção civil e agropecuária. Os dados reforçam o crescimento da aprendizagem profissional como principal porta de entrada dos jovens no mercado de trabalho. A contratação é obrigatória para estabelecimentos de qualquer setor que tenham pelo menos 7 empregados em funções que demandem a formação profissional. Essas empresas devem preencher entre 5 a 15% do seu quadro de funcionários com jovens aprendizes. Podem participar quem tem entre 14 e 24 anos incompletos. De acordo com a lei da aprendizagem, o contrato tem caráter especial e duração máxima de 2 anos. O jovem aprendiz tem carteira de trabalho assinada e a garantia de direitos trabalhistas e previdenciários, além de proteções específicas. Cleide Lopes, para a Voz do Brasil.
3: Mais de 55 milhões de brasileiros já emitiram a carteira de identidade nacional.
2: O documento, que está substituindo gradualmente o RG, é mais moderno, seguro e completo.
3: E vale em todo o território nacional, com o CPF como número único de identificação.
14: No Brasil, mais de 1 milhão de carteiras de identidade nacional são emitidas por mês, segundo dados divulgados pelo Ministério da Justiça e Segurança Pública. O novo modelo está disponível desde 2022 e a emissão do documento pode ser agendada nos institutos de identificação dos estados e do Distrito Federal. O maranhense Alcemir Chaves de Araújo conseguiu marcar o atendimento com a ajuda da filha. Aos 74 anos, ele diz que quer trocar o documento para ter mais tranquilidade.
15: Aí a minha filha achou melhor tirar logo essa identidade nova, né? Porque a velha tava boa, né? Mas eu me apressei logo, de bora logo tirar logo isso. Aí eu fique logo livre de cabeça fria.
14: Assim como Alcemir, mais de 55 milhões de brasileiros já emitiram a carteira de identidade nacional em todo o Brasil. A troca é obrigatória, mas o modelo antigo vale até 2032. Para a coordenadora geral de modernização tecnológica do Ministério da Justiça e Segurança Pública, Beatriz Figueiredo, a grande vantagem da carteira de identidade nacional é a utilização do CPF como número único de identificação.
16: Ela traz de novo uma identidade mais integrada, mais segura e mais moderna, porque ela substitui, vai substituir gradualmente o antigo RG, ela sim, que usa um número único, que é o número do CPF, que vai ser válido em todo o Brasil. Então a gente acaba com aquela possibilidade de ter um número de RG diferente em cada estado, e isso vai unificar a identificação pelo CPF, né? Que a gente tem um CPF único. Então isso reduz a duplicidade e aumenta muito a segurança dos nossos dados.
14: A versão digital da carteira integrada ao gov.br permite incluir outros documentos e registros do cidadão, como CNH, título de eleitor, dispensa militar, carteira de trabalho e cartão SUS. Para tirar o documento, é só acessar gov.br/identidade e agendar a expedição. É preciso apresentar a certidão de nascimento ou de casamento. A primeira via do documento é gratuita. Reportagem Gabriela Noronha.
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0: do Instituto Nacional de Meteorologia, o INMET, confirmam que este ano vai ocorrer o fenômeno El Niño.
1: Isso significa risco de seca na faixa norte das regiões norte e nordeste, enquanto favorece grandes volumes de chuva no sul do país.
0: Por isso, o Brasil já está se preparando para eventos extremos. É o que afirmou o ministro Valdez Góes da Integração e do Desenvolvimento Regional durante o programa Bom Dia Ministro, produzido pela empresa Brasil de Comunicação, nessa quinta-feira.
2: Nós estamos com uma sala de situação já montada pelo governo federal, já existem 20 ministérios mobilizados, a Defesa Civil Nacional, o SEMADEM, o IMET e o INPE fazem reuniões frequentes, inclusive com as defesas civis estaduais e municipais de norte a sul deste país, ou seja, toda uma experiência já acumulada e uma preparação e uma determinação do governo do presidente Lula de que a vigilância, o monitoramento e a mobilização e os planos de contingência e a relação e proximidade com os estados e municípios está em curso.
1: Valdez Góes afirmou que o El Niño deve chegar ao Brasil a partir de julho e a Defesa Civil Nacional e seus sistemas de alerta estão de prontidão.
0: Órgãos ambientais como o IBAMA e o ICMBio também vêm trabalhando na prevenção aos incêndios florestais com a contratação de profissionais e a orientação a fazendeiros sobre o não uso de fogo.
1: Mais de 3 milhões de reais investidos na aquisição de alimentos para impulsionar a agricultura familiar e o abastecimento no estado do Pará.
0: A iniciativa da Conab, em parceria com os Ministérios do Desenvolvimento Social e do Desenvolvimento Agrário, busca combater a insegurança alimentar e nutricional no âmbito do Programa de Aquisição de Alimentos, o PA.
1: O presidente da Conab, Silvio Porto, destaca o impacto dessas medidas na segurança alimentar da região.
3: São 96 milhões de reais que nós investimos na aquisição de alimentos dos mais diversos aqui do estado do Pará, valorizando a cultura, a produção e a alimentação regional. Nós estamos, dessa forma, conseguindo valorizar essa produção que vem de assentamentos, da agricultura familiar, de extrativistas e indígenas.
0: Com os investimentos, mais de 140 toneladas de alimentos produzidos no estado serão destinadas a cozinhas solidárias e redes socioassistenciais, combatendo diretamente a fome na região.
1: Outro destaque é a modernização da unidade armazenadora de Ananindeua, que recebeu melhorias na estrutura e teve a capacidade ampliada para mais de 17 mil toneladas, como detalha Silvio Porto.
3: Nós saímos de 3.500 toneladas para 21 mil toneladas. Essa unidade armazenadora, ela se torna um polo relevante do ponto de vista do abastecimento aqui para o Pará, mas também para a região da Amazônia.
0: E essas foram as notícias do governo do Brasil.
1: Uma realização da Secretaria de Comunicação Social da Presidência da República.
0: Com produção da empresa Brasil de Comunicação.
1: Fique agora com as notícias do Poder Judiciário e do Congresso Nacional. Boa noite.
0: Boa noite para você e até amanhã.
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6: STF decide que é inadmissível a validade de provas em processo envolvendo crime sexual quando ocorrer constrangimento da vítima durante audiência de instrução.
7: Crime da 113 Sul. STJ inicia sessão virtual para julgamento de recurso do Ministério Público.
6: O presidente do TSE afirma que discurso de ódio ameaça a democracia.
7: Boa noite, eu sou Marcela Luiza.
6: Eu sou Walter Lima.
7: Por unanimidade, o plenário do Supremo Tribunal Federal reconheceu a nulidade de provas produzidas em audiências sobre crimes sexuais quando a vítima é submetida a humilhações, constrangimentos e violações da dignidade.
6: O caso chegou ao Supremo em março do ano passado. O recurso foi apresentado pela defesa da vítima, que questionava a decisão do Superior Tribunal de Justiça, que rejeitou o pedido de nulidade da audiência de instrução.
7: O ponto central no STF foi sobre definir se uma prova produzida em ambiente de violação à dignidade da vítima pode ser considerada válida.
8: Com o reconhecimento da nulidade da audiência, o processo foi anulado e o caso deve retomar a fase de instrução na primeira instância.
7: STJ começa a sessão virtual de julgamento de recurso sobre o caso conhecido como crime da 113 Sul.
8: Esse crime se refere ao assassinato em 2009 do ex-ministro do TSE, José Guilherme Vilela, da esposa dele, Maria Carvalho Mendes Vilela, e da empregada da família, Francisca Nascimento da Silva. Repórter Fátima Uchoa.
9: O crime ocorreu no apartamento da família na quadra 113 Sul, em Brasília. Adriana Vilela, filha do casal, foi condenada por júri popular a 61 anos de prisão, acusada de ser a mandante dos assassinatos. Em 2025, a sexta turma do STJ anulou a condenação, acolhendo a alegação de cerceamento de defesa. O Ministério Público do DF recorreu desse entendimento e pediu agora que a condenação fosse restaurada e que a ré cumprisse imediatamente a pena. Mas vale ressaltar, na sessão virtual, os ministros da sexta turma não discutem a culpa ou a inocência de Adriana Vilela. O ministro relator Sebastião Reis Júnior votou para manter anulada a condenação. Se não houver pedidos de adiamento, a sessão virtual de julgamento deve permanecer aberta por 7 dias.
7: Presidente do Tribunal Superior Eleitoral afirma que discurso de ódio ameaça a democracia.
8: Ministro Cássio Nunes Marques reforça compromisso com eleições livres, inclusivas e seguras. Fábio Ruas.
10: A afirmação do ministro Cássio Nunes Marques foi durante a sessão plenária do TSE desta quinta-feira. Antes de iniciar os julgamentos, o presidente do TSE mencionou o Dia Internacional de Combate ao Discurso de Ódio, data instituída pela Assembleia Geral da ONU em 2021. Disse que a divergência de ideias é legítima e necessária, mas não pode ser confundida com ataques à honra, práticas discriminatórias ou tentativas de desumanizar adversários políticos.
7: Último dia da itinerância da Justiça do Trabalho na aldeia Manga, em Oiapoque.
8: Teve audiências judiciais e outros serviços de cidadania, tudo de graça. Rafael Silva.
11: A Justiça do Trabalho realizou 28 audiências judiciais presenciais, híbridas e virtuais na aldeia Manga nesse último dia de itinerância cidadania aqui com você. Indígenas de outras comunidades enfrentaram até 6 horas de barco para colocar um ponto final nesses processos trabalhistas que envolvem questões como férias não pagas, saque de FGTS e recebimento de verbas rescisórias. Além disso, o polo de saúde da aldeia Manga ficou lotado ao oferecer atendimento médico, fisioterapêutico, psicológico e odontológico especializado. Neste sábado e domingo vai ser a vez de levar esses serviços à população da aldeia Espírito Santo, na mesma região. Para chegar lá, dessa vez, só de barco. O mutirão pretende fazer até 2.000 atendimentos.
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7: Uma boa noite.
8: E até amanhã.

0: Machado.
1: Eu sou Paula Groba.
2: E eu sou Humberto Pinheiro.
1: E estes são os destaques de hoje do Jornal do Senado, que começa agora.
2: PEC do Banco Central terá calendário de votação definido nos próximos dias.
1: Avança fiscalização mais rígida de pagamento mínimo por fretes rodoviários.
2: Senador defende escala 4x3 para profissionais da segurança e da saúde.
1: Boa noite.
2: Boa noite.
1: Avançou no Congresso a proposta que cria novas regras para garantir o pagamento do piso mínimo do frete rodoviário. O texto, que tem origem em uma medida provisória, foi aprovado pela comissão mista que analisa a MP.
2: A proposta seguiu para análise da Câmara dos Deputados. Repórter Marcela Cunha.
3: A proposta torna obrigatório o registro prévio das operações no Código Identificador da Operação de Transporte, o CIOT, com informações sobre carga, trajeto, valor e prazo de pagamento. O sistema deverá bloquear fretes abaixo do piso da Agência Nacional de Transportes Terrestres, que existe desde 2018, mas é frequentemente descumprido segundo os caminhoneiros. O senador Carlos Fávaro, do PSD de Mato Grosso, que presidiu os trabalhos da comissão mista que analisou a MP, afirmou que o texto busca equilibrar a valorização dos caminhoneiros e os custos do setor.
4: Tenho certeza, teremos a partir então da conversão em lei dessa medida provisória, nós teremos um outro momento do transporte do Brasil, com segurança jurídica, com estabilidade financeira, com a satisfação dos transportadores e também das empresas que transportam.
3: O piso será reajustado quando os combustíveis variarem pelo menos 5%. Para o consumidor, o aumento dos preços não é automático, mas as empresas podem ter custos maiores e repassá-los aos produtos. O texto também cria piso salarial de R$5.000 para motoristas empregados em viagens longas e mantém a anulação de multas civis e administrativas por manifestações e bloqueios de 2022.
1: O senador Oriovisto Guimarães, do PSDB do Paraná, manifestou preocupação com a proposta de redução da jornada de trabalho da escala 6x1 para 5x2. O parlamentar afirmou que a mudança pode gerar impactos econômicos em setores que operam de forma contínua, como a agropecuária.
2: Oriovisto também argumentou que a medida poderia elevar custos de produção e influenciar os preços de produtos e serviços. O senador defendeu que o tema seja analisado com mais profundidade pelo Senado antes de uma deliberação.
5: Os países do Mercosul que passaram para essa escala fizeram transição em todos eles 8 anos. Nós queremos fazer em 1 mês ou 2. O que é de mais grave nisso tudo é que essa medida vai fazer com que a população mais humilde do nosso país trabalhe mais.
1: Já o senador Carlos Viana, do PSD de Minas Gerais, anunciou que vai apresentar uma emenda para garantir a escala 4x3 a profissionais da segurança pública e da saúde, como policiais, bombeiros, médicos e enfermeiros.
2: Segundo ele, a medida busca valorizar categorias que exercem atividades essenciais e de alta responsabilidade. Repórter Lana Dias.
6: O senador Carlos Viana, do PSD de Minas Gerais, anunciou que vai propor a escala 4x3 para profissionais da segurança pública e da saúde, em forma de emenda a uma das propostas de emenda à Constituição, que trata da jornada de trabalho no país. Ele explicou que o objetivo é valorizar a atuação de trabalhadores como policiais, bombeiros, médicos e enfermeiros.
7: Eles há muito tempo pedem uma escala que seja mais humana, uma escala que seja mais suportável. Então é o momento, eu entendo, para que a gente possa valorizar as forças de segurança, principalmente valorizar o pessoal da saúde e dar a eles a possibilidade de discussão e chamar a atenção sobre essa escala que é muito pesada hoje em dia para a maior parte dessas categorias.
6: A princípio, a emenda seria apresentada à PEC, já aprovada na Câmara dos Deputados, que diminui a jornada para 40 horas semanais, com 2 dias de descanso. Mas Carlos Viana não descartou a possibilidade de incluir a sugestão na proposta da oposição, que permite acordos para jornada de trabalho flexível, baseada em horas, limitada a 44 horas semanais.
1: Falta de entendimento sobre os vetos presidenciais foi cancelada a sessão do Congresso que estava marcada para hoje. O anúncio foi feito pelo presidente do Senado, Davi Alcolumbre.
2: 90 vetos estavam na pauta. Mais detalhes com o repórter Márcio Maturana.
8: Foi cancelada a sessão do Congresso que estava marcada para esta quinta-feira, dia 18, com cerca de 90 vetos presidenciais, com 924 dispositivos e 11 projetos de lei do Congresso Nacional. O cancelamento foi explicado convocado pelo presidente do Congresso, Davi Alcolumbre, numa entrevista coletiva.
0: Os líderes partidários da Câmara e do Senado não conseguiram se reunir para tratar especificamente dessa sessão do Congresso que estava marcada com 30 dias de antecedência. E temos um outro problema. Líderes da Câmara e líderes do Senado, do mesmo partido às vezes, estão pedindo para o governo pela manutenção do veto numa liderança e na liderança na outra casa pela derrubada do veto.
8: A pauta deve ser dividida em 3 sessões do Congresso, sendo a primeira em 15 dias, segundo Davi, e vai acontecer após reuniões com os líderes partidários.
1: E a proposta que amplia a autonomia operacional e financeira do Banco Central deve voltar aos debates no Senado. Após a aprovação do texto na Comissão de Constituição e Justiça, senadores passaram a cobrar a análise da matéria em plenário.
2: O presidente do Senado, Davi Alcolumbre, afirmou que vai definir nos próximos dias o calendário de votação da proposta. Repórter Bruno Lourenço.
9: O autor da PEC, senador Vanderlan Cardoso, do PSD de Goiás, lembrou que a Comissão de Constituição e Justiça votou a proposta em 10 de junho e o governo, que pediu de 1 a 2 semanas para analisar o texto, após 2 anos de reuniões com os senadores, já teve o tempo necessário para os eventuais ajustes.
10: Para que o Banco Central não pare, não entre em total colapso operacional, com prejuízos diretos à fiscalização do sistema financeiro nacional e do PIX, que atende de forma importante a todos os cidadãos brasileiros.
9: O presidente do Senado, Davi Alcolumbre, se comprometeu a definir um calendário de votação para a PEC até esta sexta-feira, dia 19.
11: Eu vou conversar com esses atores e vou tomar uma decisão na condição de presidente do Senado para ver qual é a data que eu vou colocar essa PEC para deliberação aqui no plenário.
9: A proposta de emenda à Constituição precisa passar por 2 turnos de votação no plenário, onde terá que receber a aprovação de 49 dos 81 senadores.
1: Senadora Damaris Alves, do Republicanos do Distrito Federal, alertou para o aumento dos casos de violência contra pessoas idosas no Brasil, em referência ao Dia Mundial de Combate à Violência contra a Pessoa Idosa e à campanha Junho Violeta. Ela citou dados de órgãos oficiais que apontam crescimento das denúncias de agressões, negligência, abandono e violência patrimonial.
2: A senadora também chamou atenção para casos de violência sexual contra idosos e defendeu o fortalecimento das políticas públicas e proteção, além do endurecimento das penas para agressores e fraudadores, que tem como alvo aposentados e pensionistas.
12: E sabe aonde essas coisas acontecem? Especialmente a violência sexual? Nos abrigos, nos lares de acolhimento e dentro de casa, na hora do banho, na hora de trocar a fralda. O idoso muitas vezes não consegue falar, não consegue pedir socorro e sofre essa monstruosidade calado.
1: E especialistas e parlamentares discutiram no Senado um projeto que cria uma política nacional de enfrentamento à violência contra a mulher e transforma em lei medidas de proteção já adotadas no país.
2: O objetivo é garantir a permanência dessas políticas de proteção, mesmo com as mudanças de governo. A reportagem é de Patrícia Oliveira.
13: O Brasil registra uma média de 4 mulheres assassinadas por dia e esse número está aumentando. Só no primeiro trimestre deste ano, os casos de feminicídio cresceram 7,5% em relação ao mesmo período do ano passado. Um projeto transforma em lei e amplia as ações que já são executadas hoje para garantir a permanência dessas políticas de proteção, mesmo com as mudanças de governo. Para a gestora pública Mia Costa, apesar dos avanços na legislação, as medidas protetivas têm sido mais uma reação do que um impedimento à violência contra as mulheres.
14: Nós não estamos conseguindo chegar a tempo de impedir que essa violência aconteça.
13: A proposta do senador Paulo Paim, do PT do Rio Grande do Sul, prevê a integração dos serviços de atendimento, mais acesso ao acompanhamento psicossocial, a capacitação de profissionais e ações de prevenção.
15: É necessário construir uma política de Estado permanente, integrada e estruturada.
13: Entre as medidas previstas estão a expansão das unidades da Casa da Mulher Brasileira, a criação de unidades móveis para atender regiões sem serviço especializado e campanhas permanentes de conscientização.
2: Edição de Paula Groba e trabalhos técnicos de João Lira, o Jornal do Senado fica por aqui. Acompanhe agora as notícias da Câmara dos Deputados. Boa noite.
1: Boa noite e até amanhã.

0: tecnológica para o país.
1: Comissões proíbem graduação à distância para cursos na área da saúde.
0: Proposta de criminalização da misoginia pode ser votada ainda este mês.
2: Boa noite. A relatora do projeto que criminaliza a misoginia anunciou a votação da proposta para a última semana de junho. A repórter Maria Neves explica a versão atual da proposta.
3: De acordo com a coordenadora do grupo de trabalho que analisou o projeto sobre criminalização da misoginia, deputada Tabata Amaral, do PSB de São Paulo, há acordo com os líderes partidários para votar a proposta no plenário da Câmara na semana do dia 29 deste mês. A parlamentar apresentou as alterações propostas ao texto que já foi aprovado no Senado. A principal mudança foi instituir penas para disseminação de ódio contra as mulheres pela internet. Para defender a importância da medida, Tabata Amaral lembrou o caso da jovem que morreu após ser jogada de uma ponte sem corda durante uma prática esportiva conhecida como rope jump em São Paulo e que, mesmo depois de morta, foi atacada nas redes.
4: Uma jovem de 21 anos foi morta de uma maneira absolutamente horrorosa, pavorosa, e nas horas seguintes, o que a gente viu na internet não é o que a gente aprendeu e a gente cresceu vendo, que é a solidariedade, que são as orações, que é a tristeza. A gente viu uma família, amigos enlutados, terem que lidar com pessoas criminosas. As redes sociais sugerir atos de violência, de estupro, de necrofilia. Fica mais um reforço da urgência desse projeto.
3: A proposta equipara a misoginia ao racismo, que dessa forma passa a ser um crime inafiançável e que não prescreve. A punição também é a mesma: reclusão de 2 a 5 anos e multa. Caso o crime seja cometido por meio da internet com o objetivo de obter vantagem econômica, a pena aumenta. A prática será punida com reclusão, que pode ir de 3 a 10 anos mais multa. Essa pena maior será aplicada também quando o agente do delito for pessoa com audiência expressiva, influência pública ou capacidade ampliada de difusão do conteúdo em meio de comunicação ou plataforma digital. A punição também será maior se o crime de misoginia for cometido contra criança, adolescente, pessoa idosa ou com deficiência. Nesse caso, passa a ser de 3 a 7 anos e meio, mais a multa, também acrescida da metade. Deputadas de partidos de oposição foram contrárias ao projeto e argumentam que a medida pode ferir direitos fundamentais. A deputada Júlia Zanatta, do PL de Santa Catarina, sustenta que o projeto é um perigo para a liberdade de expressão e para a liberdade religiosa.
5: O texto admite punir manifestação contra mulheres enquanto grupo social, sem uma vítima determinada. Ninguém precisa ter sido ofendido, basta alguém entender que uma frase, um vídeo, uma pregação menosprezou as mulheres como coletivo. Isso que vão fazer aqui, se esse texto passar da forma que está, vai ser institucionalizar o crime de opinião sob o manto da defesa das mulheres.
3: Na versão aprovada, a misoginia é definida como prática, indução ou incitação de violência, de restrição ao pleno exercício de direitos ou de ofensa à dignidade da mulher em razão da condição de mulher. A expressão menosprezo às mulheres, que constava na versão anterior, foi retirada. Da Rádio Câmara de Brasília, Maria Neves.
6: Alexandre Lindemaia, do PT do Rio Grande do Sul, defende o fortalecimento de ações de combate ao feminicídio e à violência contra as mulheres, citando os 1.470 feminicídios registrados em 2025, perfazendo uma média de 4 por dia, com possível subnotificação de casos.
2: Alexandre Lindemaia cobra uma mudança cultural entre os homens, sublinha políticas públicas como o programa Mulher Viver Sem Violência e conclama a sociedade a se manter em permanente mobilização, além de exigir uma ação conjunta dos governos contra a violência.
7: Justiça.
6: Procuradoria-Geral da República pediu e o STF confirmou a condenação do ex-deputado Eduardo Bolsonaro por coação no curso do processo sobre tentativa de golpe de Estado em 2022. Paulão, do PT de Alagoas, entende que a decisão assegura o respeito à soberania nacional e ao Estado de Direito.
2: Paulão avaliou que o STF analisou o processo com base na legislação e nas provas apresentadas. Para ele, nenhum agente político tem o direito de pressionar integrantes do Supremo ou de questionar ações das instituições brasileiras.
6: Marcel Van Hatten, do Novo, do Rio Grande do Sul, volta a defender a revisão dos processos relacionados aos condenados pelos atos de 8 de janeiro de 2023. Ele considera que há pessoas submetidas a punições desproporcionais e cobra a apuração de supostos abusos de autoridade.
2: Marcel Van Hatten também questiona a demora na análise de medidas aprovadas pelo Congresso para alterar a dosimetria das penas aplicadas aos condenados. De acordo com ele, a situação gera insegurança jurídica e sofrimento para as pessoas afetadas pelos processos.
6: Glauber Braga, do PSOL do Rio de Janeiro, retoma seu mandato após 6 meses de afastamento. Sua primeira providência foi solicitar ao STF a apuração de denúncias envolvendo o orçamento secreto e a responsabilização dos envolvidos, caso as irregularidades sejam confirmadas.
2: Glauber Braga solicita também à Corregedoria da Câmara que investigue a origem de mais de R$460 mil encontrados com um parlamentar. Ele reafirma seu compromisso de continuar fiscalizando e cobrando mais transparência na Câmara.
0: Votação.
6: Um projeto que cria política industrial para o país. O repórter Antônio Vital tem os detalhes de como será a medida.
7: A Câmara dos Deputados aprovou o projeto que cria uma política industrial para o país, com previsão de subsídios para empresas, preferência para aquisições de produtos nacionais pelo governo, metas de produção e eficiência e linhas de financiamento. O projeto, apresentado pelo deputado Heitor Xu, do PSD do Rio Grande do Sul, estabelece que cada presidente da República terá que elaborar uma política industrial, tecnológica e de comércio exterior, com objetivos e metas. Essas prioridades deverão ser aprovadas pelo Congresso Nacional. O texto estabelece que a política será elaborada levando em conta a redução das emissões de gases do efeito estufa e a transição para fontes renováveis de energia. Prevê ainda que serão definidos indicadores para mensurar se os objetivos estão sendo atingidos. De acordo com o relator da proposta, deputado Rodrigo Hollenberg, do PSB do Distrito Federal, as principais economias do mundo têm políticas de incentivo para a indústria, enquanto no Brasil a participação do setor no produto interno bruto caiu nos últimos 40 anos. Em 1985, a indústria representava 36% do PIB, percentual que caiu para 12% em 2020. No plenário, o projeto foi criticado por deputados do Novo e do Missão. Para o deputado Kim Kataguiri, do Missão de São Paulo, a proposta dá poder ao governo de beneficiar as empresas e setores que quiser com incentivos fiscais ineficientes.
8: Eu chamaria esse projeto ou de bolsa atraso ou de bolsa milionário. Primeiro, do porquê bolsa milionária. A gente já tem 200 bilhões de reais em privilégios tributários concedidos para grandes empresários que têm poder de lobby dentro desse Congresso Nacional e no Palácio do Planalto. E uma das principais políticas colocadas aqui são justamente as subvenções e as desonerações fiscais que fracassaram como política pública no nosso país.
7: Além de prever subsídios e linhas de financiamento para empresas que produzem conteúdos nacionais, a proposta dá preferência de até 30% nas licitações públicas para produtos feitos no Brasil. Também reforça o direito do país retaliar na mesma moeda países que impuserem taxas injustificadas para a produção nacional. O relator do projeto, o deputado Rodrigo Hollenberg, defendeu a necessidade de uma política de Estado para a indústria.
9: Os Estados Unidos têm política industrial. A União Europeia tem política industrial, a China tem política industrial, a Índia tem política industrial e nós não podemos ter política industrial. Nós queremos aqui ter uma política industrial de Estado e não de governo. Foi ouvindo o setor industrial que considera esse projeto um marco para o desenvolvimento da indústria nacional.
7: O projeto que cria uma política industrial para o país seguiu para análise do Senado. Da Rádio Câmara de Brasília, Antônio Vital.
0: Economia.
2: Zé Vitor, do PL de Minas Gerais, afirma que indicadores de endividamento das famílias, inadimplência de consumidores e empresas e o aumento da dívida pública e da carga tributária desmontam o discurso do governo sobre o possível ciclo virtuoso da economia brasileira.
6: No entendimento do parlamentar, a atual gestão manipula dados para maquiar os problemas econômicos cuja origem está na má administração do Estado. Zé Vitor defende o protagonismo do parlamento para redirecionar o país com base na responsabilidade responsabilidade fiscal e na eficiência.
2: Em seu discurso de posse, Santin Roveda, do União do Paraná, defende uma gestão pública com menos impostos, corte de gastos e privilégios, estímulo ao desenvolvimento econômico e apoio ao empreendedorismo. Ele alertou ainda para o endividamento das empresas e dos brasileiros.
6: Santin Roveda afirmou que a população espera resultados concretos dos governos com a geração de oportunidades, renda e melhoria na qualidade de vida. Como exemplo de ação administrativa positiva, ele cita a redução do IPVA em seu estado, com retorno de dinheiro para o bolso do cidadão.
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11: Transportes.
2: Os deputados aprovaram a obrigação de pagamento do piso mínimo de frete para caminhoneiros. O repórter Marcelo Larcher nos conta quais as medidas previstas na proposta do governo e as modificações.
12: A Câmara dos Deputados aprovou medida provisória que obriga o cumprimento do peso mínimo do frete por quem contratar caminhoneiros autônomos. Além de reforçar os mecanismos de fiscalização do pagamento do frete, o texto aprovado institui um piso salarial nacional de R$5.000 por mês para motoristas de longa distância. O texto final, apresentado pelo relator, deputado Zé Trovão, do PL de Santa Catarina, também prevê anistia das multas aplicadas a transportadores de cargas, empresas e motoristas que participaram das manifestações e bloqueios ocorridos depois das eleições de 2022. A medida provisória está em vigor desde março, mas precisa ser votada pela Câmara e pelo Senado para virar lei. A proposta do governo reforça a fiscalização da política nacional de pisos mínimos do transporte rodoviário de cargas. Obriga o registro de todas as operações de frete por meio de um código identificador, com informações sobre o contratante, o transportador, a origem e o destino da carga, bem como o valor do frete. Se esse valor do frete for abaixo do permitido, o sistema impede o registro. O texto também assegura aos transportadores autônomos de cargas o adiantamento de pelo menos 70% do valor do frete no momento da contratação, com pagamento do restante em até 3 dias úteis após a entrega da carga. O relator, deputado Zé Trovão, diz que a medida provisória vai impedir a atuação de intermediários que ficam com parte do valor do frete.
13: E hoje, nós estamos nessa casa votando algo que definitivamente tira o caminhoneiro autônomo da escravidão, do jugo daqueles que sempre roubaram o caminhoneiro na cara dura. E de quem eu estou falando? Do famoso, o homem que não tem um caminhão, que nunca dirigiu um caminhão, mas que leva 30, 40, 50% do frete do caminhoneiro.
12: O texto final da medida provisória também dá prioridade para transportadores autônomos de cargas e cooperativas de transporte de cargas no acesso a financiamentos e incentivos do Procargas, o programa criado para estimular o setor de transportes. Depois de aprovada pela Câmara, a medida provisória seguiu para análise do Senado. Da Rádio Câmara de Brasília, com informações de Antônio Vital, Marcelo Larcher.
11: Desenvolvimento Regional.
6: Comemora ações do governo federal para a reconstrução do Rio Grande do Sul, ressaltando a entrega de moradias em Viamão e a assinatura de ordens para a construção de mais de 2.000 casas em municípios gaúchos.
2: Marcon ressalta que as cidades contempladas foram atendidas independentemente das posições ideológicas de suas lideranças, demonstrando o compromisso da atual gestão com o estado, fortemente atingido por eventos climáticos e com a população que necessita de habitação.
6: Valdenor Pereira, do PT da Bahia, comemorou os 37 anos de emancipação de Bom Jesus da Serra, Lagoa Real e Mirante, os 146 anos de Jacaraci e os 149 anos de Brumado, municípios vinculados à área de atuação de seu mandato.
2: Valdenor Pereira saudou moradores, lideranças e representantes dos poderes municipais pelas comemorações entre os dias 7 e 13 de junho. Ele cumprimentou ainda os participantes da plenária virtual sobre violência de gênero e políticas públicas voltadas para as mulheres.
6: Ao assumir o mandato, Paulo Soares, do Podemos de São Paulo, declarou representar os municípios do interior paulista. O parlamentar garante que vai atuar em defesa da saúde pública, das instituições filantrópicas, das APAES e de uma maior descentralização dos recursos públicos.
2: Paulo Soares também defende medidas para reduzir filas de espera por consultas, exames e cirurgias no Sistema Único de Saúde. Segundo o deputado, é necessário fortalecer hospitais filantrópicos e atualizar a tabela do SUS para ampliar a capacidade de atendimento à população.
11: Educação.
6: Soraya Santos, do PL do Rio de Janeiro, cobra a aplicação de leis de combate à violência escolar. Ela cita casos recentes de agressão e defende que as escolas registrem as ocorrências junto aos órgãos competentes para garantir proteção aos estudantes.
2: A congressista se preocupa com os estímulos à violência e com a formação de gangues entre jovens. Soraya Santos recorda que a segurança escolar passou a ser uma meta específica da educação e defende a conscientização da população como instrumento para enfrentar o problema.
11: Saúde.
6: Comissão de Constituição e Justiça aprovou proposta que proíbe graduação à distância para cursos da área da saúde. A repórter Paula Bittar acompanhou a discussão sobre a matéria.
14: A Comissão de Constituição e Justiça da Câmara aprovou uma proposta que proíbe a realização de cursos de graduação da área da saúde e de educação física na modalidade de ensino à distância. O relator na comissão, deputado Orlando Silva, do PCdoB de São Paulo, ressaltou o direito à saúde previsto na Constituição e afirmou que os cursos da área exigem o desenvolvimento de habilidades que são ligadas ao contato direto com o paciente, materiais biológicos ou ambiente clínico, e que o modelo à distância, mesmo que preveja momentos práticos, pode se mostrar deficiente em proporcionar uma experiência supervisionada indispensável para a segurança do paciente e a qualidade dos serviços. A deputada Cris Tonietto, do PL do Rio de Janeiro, por outro lado, disse que a proibição pode prejudicar muitas pessoas.
15: Impedir uma modalidade de ensino à distância, isso pode ser um cerceamento, inclusive, da própria liberdade de muitos de quererem fazer e adotar esse tipo de modalidade, até por situações específicas. Tem, por exemplo, que pessoas que trabalham fora, que talvez não tenham condições de estarem ali em loco na faculdade e podem muito bem querer adotar essa modalidade EAD.
14: Já a deputada Talíria Petrone, do PSOL do Rio de Janeiro, se posicionou de forma contrária ao ensino à distância para esses casos.
16: Acho que isso pode, muitas vezes, popularizar o acesso ao ensino superior, garantir uma ampliação do acesso à educação, mas nos casos de saúde é algo que eu não consigo compreender como há um grupo que acha natural que você tenha médicos se formando por EAD, enfermeiras se formando por EAD.
14: Proposta que proíbe a realização de cursos de graduação da área da saúde e de educação física na modalidade de ensino à distância já pode seguir para análise do Senado, a não ser que haja recurso para votação pelo plenário. Da Rádio Câmara, de Brasília, Paula Bittar.
11: Homenagem.
2: Fernando Máximo, do PL de Rondônia, presta homenagem aos 115 anos da Assembleia de Deus no Brasil, comemorados hoje. Ele realça a atuação da igreja na transformação espiritual e social e fala do apoio a famílias e pessoas em situação de vulnerabilidade.
6: Doutor Fernando Máximo elogiou a atuação de lideranças religiosas de seu estado e do país, destacando o trabalho desenvolvido em benefício das comunidades e manifestou seu desejo de que a instituição continue expandindo suas atividades e alcançando mais pessoas.
11: Relações Exteriores.
2: Do pessoal do Rio de Janeiro defende uma solução diplomática para o conflito no Oriente Médio. O parlamentar analisa que ações militares durante acordos de paz agravam a instabilidade na região.
6: Chico Alencar também critica posições adotadas pelo governo norte-americano em política externa e imigração. Ele pede respeito à soberania dos países, à democracia e aos direitos humanos como princípios fundamentais para as relações internacionais.
2: Termina agora o Jornal Câmara dos Deputados, produzido pela Rádio Câmara, com trabalhos técnicos de Wellington Teles e apresentação de Val Monteiro e Márcio Aquilissardi. Uma boa noite para você.
6: A Voz do Brasil volta amanhã. Boa noite.
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1: 20 horas em ponto.

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5: 20 horas e 2 minutos.

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2: 20h52.
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1: Horas 55 minutos.

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3: 20 horas e 57 minutos.
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